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1: 21 horas e 34 minutos.
2: Eu vou mandar um áudio pra ela, não tem jeito. Vou ter que mandar. Me esquece. Não. Te adoro. Calma aí.

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1: 23:29.
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Boa noite, irmãos e irmãs. Senhor, fica conosco. Já é tarde, já terminou o dia. Obrigado, Senhor, por tudo que conseguimos fazer hoje, pela nossa família, por quem trabalhamos, pelos nossos amigos e amigas que encontramos. Dá gosto, Senhor, trabalhar convosco na construção de uma humanidade mais feliz e de um mundo mais humano e fraterno. No entanto, Senhor, pedimos perdão por aquilo que poderíamos ter feito e não fizemos. Poderíamos ter dado e exigido um pouco mais de nós. Amanhã, porém, teremos uma nova oportunidade. Procuraremos fazer aquilo que estiver dentro de nossas possibilidades. Esperamos encontrar-vos novamente, amanhã, fortalecidos e fortalecidas com a vossa graça, para realizar os propósitos que hoje renovamos na vossa presença. Amém. Pai nosso que estais no céu, santificado seja o vosso nome. Venha a nós o vosso reino. Seja feita a vossa vontade, assim na terra como no céu. O pão nosso de cada dia nos dai hoje. Perdoai as nossas ofensas, assim como nós perdoamos a quem nos tem ofendido. E não nos deixeis cair em tentação, mas livrai-nos do mal. Amém. Ave Maria, cheia de graça, o Senhor é convosco. Bendita sois vós entre as mulheres, e bendito é o fruto do vosso ventre, Jesus. Santa Maria, Mãe de Deus, rogai por nós, pecadores, agora e na hora de nossa morte. Amém. Glória ao Pai, ao Filho e ao Espírito Santo, como era no princípio, agora e sempre.

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0: Meia-noite e 23 minutos.
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0: Uma hora.
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0: 1:40.
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0: 2 horas e 2 minutos.
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0: 2 horas e 25 minutos.
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0: 3:03.
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1: 4:32.

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1: 4:48.

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Bom dia, irmãos e irmãs. Senhor, dormimos bastante, descansamos e estamos dispostos e dispostas para o dia que agora se inicia. Nós te agradecemos pelo sono repousante que tivemos nesta noite e queremos te dizer que durante o dia inteiro queremos estar na tua presença. Queremos enxergar-te em nossos lugares de trabalho, nas pessoas com quem cruzamos pelas ruas, nos marginalizados que encontramos. Faze que tenhamos para cada um deles e delas uma atitude digna de cristãos que carregamos conosco. Que sejamos pacientes, caridosos e caridosas com as crianças e que aprendamos a corrigir sem humilhar, a amar sem adular e a fazer aquilo que teu Filho Jesus Cristo veio fazer entre nós, viver uma vida inteira de amor no serviço aos irmãos e às irmãs. Que todos e todas tenham um bom dia, um bom trabalho e que o Senhor Jesus permaneça sempre em nossos corações. Glória ao Pai, ao Filho e ao Espírito Santo, como era no princípio, agora e sempre. Amém.

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1: Só modão bom demais, meus amigos.
2: Bom dia!
1: Que maravilha! Bom dia pra você ligado aqui na Oriente FM, Amanhecer Sertanejo, até as 8 da manhã, tocando aquele modão bom demais que você gosta de ouvir, pra você que tá aí sintonizado aqui na programação, tá certo? Excelente segunda-feira, excelente semana pra você. Marcos Rocha por aqui, lhe fazendo companhia, tocando muito sucesso, você participando com a gente, mandando aquele alô, aquele abraço pra quem você quiser, aqui no nosso telefone, WhatsApp, 33 99709-6596 31 7215 3001. Bom dia, gente! João Paulo e Daniel.

Eita, moda boa, João Mineiro e Marciano na Oriente. Só sucesso bom demais, abraçando aqui os amigos aí na sintonia. Grande Charles, Charles Locutor em Divisópolis, está aí na sintonia também. Bom dia, Charles, todos os amigos em Divisópolis, sempre aí com a gente. Abraçando também aqui os amigos aí na sintonia. Vicente, bom dia, Vicente, os amigos aí do Cotovelo, na audiência também. Ritinha, os amigos em Santo Antônio do Rio Abaixo, ouvindo Amanhecer Sertanejo. Bom dia!

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0: bem, bom dia meus amigos, na Oriente 5:21.
1: Bom dia!
0: Que maravilha, bom dia mais ter você com a gente aqui na Oriente FM, amanhecer sertanejo, muito modão pra você na sintonia. Meu amigo Jubileu, tá ouvindo a gente? Jubileu, fala comigo, bom dia!
2: Bom dia, Marcos, Deus que abençoe o seu dia e todos nós, na boa segunda-feira, que seja abençoado por Deus, bom dia os amigos aí da Oriente, seja muito abençoado por Deus, segunda-feira aí.
0: Amém, Jubileu.
2: Pessoal da Lagoa do Guedo.
0: Certo.
2: Gamileira, São Domingo.
0: Isso.
2: São Camille, Pedra Ladeira aqui de Medina.
0: Certo.
2: Tabatinga e pra todos os amigos que estão na escuta, comecinho do Bruno e vamos que vamos.
0: Vamos que vamos, Jubileu, bom dia pra você. Quem também tá falando com a gente? Nossa amiga Manu Freitas. Bom dia, Manu, os amigos aí do sul de Minas. Ela tá em Pratinha, no sul de Minas, ouvindo aí pelo aplicativo e mandando aquele alusão aí para o seu pai Manuel, a sua mãe Meire, no Araçagi, também ouvindo Amanhecer Sertanejo e também em especial para o seu esposo Maurílio. Obrigado, Manu. Vamos de sucesso. Vai esquentar esse friozão nessa madrugada. Nando Moreno.

0: Alta Modão, César Menotti e Fabiano.
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0: Abraçando os amigos aqui na sintonia com a gente. Grande Charles, em Divisópolis. Tá aí ouvindo a gente, tá aí na padaria do Zicão, tomando aquele café maravilhoso e curtindo Amanhecer Sertanejo, né, Charles? Forte abraço a todos vocês aí. Dona Ana Maria, ligadinha também com a gente. Na comunidade Tombo, tá mandando também aqui um abração pros amigos, pras amigas, todos aí na sintonia, ligadinhos aqui na programação. Abraço, Dona Ana, obrigado pela companhia. Manda boa demais. Amanhecer Sertanejo, Eduardo Costa.

0: rumo à Goiânia. Eita, modão bom demais, meu amigo.
1: Bom dia!
0: Só modão bom demais no Amanhecer Sertanejo. Os amigos aí na sintonia, obrigado pelo carinho, pela companhia. Já já tem mais alô, mais moda boa no seu rádio.
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também. Bom dia pra você na Oriente 5h40. Bom dia. Amanhecer sertanejo, só modão bom demais pros amigos aí na sintonia com a gente, participando aqui no programa. Dona Tereza tá ligadinha com a gente. Alô, Dona Tereza. Alô, Judásio, no Novo Progresso, sempre na sintonia. Obrigado, gente, pela companhia, pela participação de sempre no Amanhecer Sertanejo. Bom dia.

0: convencer.
1: Milionário e José Rico. Quem disse que esqueci? Modão Bom Demais no Amanhecer Sertanejo. Bom dia pra você.
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1: Rick Renner na

0: Oriente, sucesso o tempo todo! Eita! Já já tem mais moda boa, mais alô pra você participando aqui no programa, não saia daí!
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0: Na Oriente, 6 horas.
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3: O anjo do Senhor anunciou a Maria, e ela concebeu do Espírito Santo. Ave Maria, cheia de graça, o Senhor é convosco. Bendita sois vós entre as mulheres, e bendito é o fruto do vosso ventre, Jesus. Santa Maria, Mãe de Deus, rogai por nós, pecadores, agora e na hora de nossa morte. Amém. Eis aqui a serva do Senhor, faça-se em mim segundo a vossa palavra. Ave Maria, cheia de graça, o Senhor é convosco. Bendita sois vós entre as mulheres, e bendito é o fruto do vosso ventre, Jesus. Santa Maria, Mãe de Deus, rogai por nós, pecadores, agora e na hora de nossa morte. Amém. E o Verbo Divino se fez carne e habitou entre nós. Ave Maria, cheia de graça, o Senhor é convosco. Bendita sois vós entre as mulheres, e bendito é o fruto do vosso ventre, Jesus. Santa Maria, Mãe de Deus, rogai por nós, pecadores, agora e na hora de nossa morte. Amém. Rogai por nós, Santa Mãe de Deus, para que sejamos dignos das promessas de Cristo. Oremos. Infundi, Senhor, como vos pedimos, a vossa graça em nossas almas, para que nós, que pela anunciação do anjo, vimos ao conhecimento da encarnação de Jesus Cristo, vosso Filho, por sua paixão e morte, sejamos conduzidos à glória da ressurreição, pelo mesmo Cristo, Senhor nosso. Amém.
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5: Nós cremos na vida eterna. A vida não é só neste mundo. Nós vivemos para a vida eterna, para Deus, para o maior. É uma opção de vida desde agora. O julgamento de Deus não é só depois da morte. Começa agora. Quando eu faço algo de errado, a minha consciência me julga. Deus já me julga. A vida eterna é a que se iniciará imediatamente após a morte. Ela não tem fim. Será precedida para cada um por um juízo particular realizado por Cristo, juiz dos vivos e dos mortos, e será confirmada pelo juízo final. Nós cremos no juízo hoje, no julgamento hoje, pela nossa consciência, pelo que a gente faz de errado, está certo. Deus nos julga, Ele não quer condenar ninguém, mas a verdade se impõe, a justiça se impõe, a honestidade se impõe. A pessoa humana é feita para o amor, não para a desonestidade. A pessoa humana é feita para viver feliz. Deus seria muito esquisito se nos criasse para sermos infelizes. Não, Ele nos criou a sua imagem e semelhança para nós cultivarmos a verdadeira alegria, a verdadeira paz, o amor, para nós transformarmos a humanidade numa grande comunidade de fraternidade, de amor, de alegria em rumo da vida eterna. Nós sabemos que a vida verdadeira é a vida eterna. Nós vivemos nesse mundo um tempo, uma temporada, uma oportunidade, mas depois que nós morremos, começa para nós a vida eterna. Quem fez o bem vai continuar feliz. Quem fez o mal vai continuar infeliz. Porque a maldade não nos satisfaz, não. A pessoa humana só se realiza no bem, no amor, na verdade, na honestidade, na misericórdia.

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0: bom ter você com a gente na Oriente. Bom dia! Agora 6:09.
1: Bom dia!
0: Só modão bom demais, amanhecer sertanejo. Minha amiga Nice, os amigos em Jacutinga, Medina, sempre na sintonia. Um abraço, Nice. Bom dia pra você, quem tá com a gente também. Amigo Vicente, os amigos aí do Cotovelo. Alô, Santa Maria de Itabira, sempre na audiência. Bom dia!

0: Na Oriente, Simone Mendes. Amnésia do beijo.
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0: Salvador no Amanhecer Sertanejo. Bom dia pra você. Vamos atendendo mais participações, falando com os amigos aí na sintonia com a gente, participando aqui no Amanhecer Sertanejo. Meu amigo Natanael tá na sintonia. Alô, Natanael, bom dia. Fala comigo.
2: Bom dia, meu amigo Marcos Rocha. Tô chegando aqui. Quem sou eu? Natanael Vidal, falando pra milhões de pessoas através da 98.3 e da 103.1. Tamo junto, meu irmão. Segunda que não passa. Cê tá doido, cê tá doido.
0: Segunda brava.
2: Oriente, sucesso o tempo todo. Ô Marcos.
0: Sim.
2: Toca aquela de Leandro e Leonardo.
0: Sim.
2: Aquela, meu amigo. Aquela que regaça o coração.
0: Eita.
2: Toca ela aí pra nós aí.
0: Beleza.
2: Mandar aqui pra todos os ouvintes que estão a caminho do trabalho. Todos os colegas motoristas, volante grande, volante pequeno. Tamo junto, meu irmão. Todos os agregados Prosper, mineração. Tamo junto, vamos que vamos. Hoje é segunda, pode parar não. 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É Oriente FM 103.1 e 98.3.
0: Vamos que vamos. Valeu, Natanael. Forte abraço. Bom dia pra você. Boa semana.

pra matar a saudade, recordar aqui na programação, Leandro e Leonardo, pensa em mim. Bom dia, Cida Vascaína, em Belo Horizonte, tá nos ouvindo. Obrigado pela companhia, a sua mãe, Dona Carminha, a mana Dourinha, também ouvindo a gente. Abraço, gente, boa semana pra vocês, obrigado pela companhia. Já mais moda boa e mais alô.

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0: Ótima segunda-feira, ótima semana pra você ligado na Oriente.
1: Bom dia!
0: Muita moda boa no seu rádio, 6h25. Mais alô chegando aqui pros amigos, participando com a gente no Amanhecer Sertanejo. Nossa amiga Silvana tá falando com a gente. Oi, Silvânia, bom dia.
2: Marcos, bom dia. Aqui é Silvânia, na Fazenda José dos Santos. Gostaria, se for possível, roda a música pra mim com Sérgio Silva, qualquer uma. Ofereço para meus filhos, meus netos, para meu esposo Jair e para todos que estiver na escuta e gostar da música. Ofereço para você também, tenha um bom dia.
0: Bom dia, Silvânia, obrigado pela participação.

0: Jorge Matheus, da Oriente, sucesso o tempo todo.
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0: Só modão bom demais da Amanhecer Sertanejo, abraçando os amigos na sintonia. Bom dia, Nilde, toda a família em Divisa Alegre. Tá aí na sintonia nossa amiga Milsa Viana e família em Pedra Azul, também ouvindo a gente. Nossa amiga também, a dona Aldeni de Pedra Azul, ligadinha também no Amanhecer Sertanejo, participando com a gente. Meu amigo Wilson também tá na sintonia. Wilson, bom dia.
2: Bom dia, Marcos. Aqui é o Wilson. Manda uma música pra nós aí, Marcos. Sim. Para Tião da Mangueira, para Ceni lá no Cariri, para Naná na Fazenda Baixa, para Edivaldo na Fazenda Lagoa com a família, e para Beice, para Sérgio Troia e para todos que estiver ouvindo a Oriente. Falou, Marcos. Fica com Deus, meu amigo.
0: Valeu, Wilson. Forte abraço. Bom dia para você. 6h33 na Oriente.
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0: Banda Modão, Léo Magalhães na Oriente, sucesso o tempo todo, só modão bom demais. Meu amigo Mazinho do Bidó também tá na sintonia. Alô, Mazinho, bom dia.
1: Fala, Marcos, bom dia, meu amigo. Uma ótima segunda-feira abençoada aí pra você, pra Darlan, pra Amém. Toda a minha família, pra todos que tá ligado na Oriente FM, meu amigo.
0: Amém.
1: Desde já, desejo um bom dia a todos. Um abraço, é nóis. Bora pra luta, né?
0: Isso.
1: Nós nasceu, foi guerreiro, não foi herdeiro, não. Um abraço, Marcos.
0: Eita, Mazinho, gostei dessa rima aí, viu? Daqui a pouquinho mais moda boa, mais alô no amanhecer, sertanejo.

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2: Segundou, segunda-feira, 22 de junho. Café Express começando a partir de agora. Eu sou Vitória Vieira.
3: Eu sou Evandro e estas são as manchetes de agora do Café Express. 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
2: 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Frigoríficos veem acordo possível entre Brasil e União Europeia.
3: Governo vê impacto de 139 bilhões de reais em projetos sobre dívidas rurais.
2: Em 14 anos, mortes no trânsito por causa de álcool diminuem quase 20%.
3: Moura Dobex cria programa de recompra de até 1 milhão e 360 mil ações.
2: Ultrapara aprova programa de recompra de até 18 milhões de ações. A indústria frigorífica brasileira espera que a negociação entre o governo e a União Europeia permitam o retorno do Brasil à lista de países autorizados a exportar carnes e derivados antes de setembro, quando entrará em vigor o veto relacionado ao uso de antimicrobianos. O setor aposta no avanço das discussões técnicas, apoiadas por um protocolo privado que garante a segregação de animais livres de substâncias. Também há a expectativa de que os europeus concedam um período de transição para a adequação às novas exigências.
3: O Ministério da Fazenda estimou 139,8 bilhões de reais o custo fiscal do projeto de lei que propõe a renegociação de dívidas rurais, sendo 22,4 bi concentrados em 2027. Embora as dívidas potencialmente enquadráveis ultrapassem 300 milhões de reais, a linha especial de crédito prevista seria limitada a 200 bilhões de reais, pois apenas produtores que registraram ao menos duas perdas da safra entre 2019 e 2025, com prejuízos mínimos de 30% na renda esperada, poderiam aderir. Para calcular o impacto, a Fazenda considerou operações com recursos livres dos bancos, atreladas à Selic de 14,5% ao ano, com subsídios do Tesouro Nacional e do Fundo Social.
2: Um estudo do Centro de Informações sobre Álcool e Saúde indica que a taxa de mortes no trânsito relacionadas ao consumo de álcool caiu quase 20% no Brasil entre 2010 e 2024. A análise destaca, porém, que após uma tendência de queda contínua até 2019, os números voltaram a subir a partir de 2020, quando houve 11.600 mortes, possivelmente influenciados pela pandemia e mudanças de comportamento. Segundo especialistas, a Lei Seca segue como referência internacional na redução de acidentes e na prevenção de vidas.
3: As notícias do mercado financeiro, agora no Café Express.
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3: A Moura Dobex MDNE3 aprovou um novo programa de recompra de ações que permitirá à companhia adquirir até 1 milhão 360 mil papéis ordinários em circulação, equivalente a cerca de 2% do total de ações disponíveis no mercado. O programa terá duração de 18 meses, com início em 16 de junho de 2026 e término em 16 de dezembro de 2027. As aquisições serão realizadas na B3 a preços de mercado, cabendo à diretoria definir o momento e o volume de operações, observados os limites estabelecidos pela regulamentação da Comissão de Valores Mobiliários, a CVM.
2: O Conselho de Administração da Ultrapar aprovou um programa de recompra de até 18 milhões de ações da companhia. A aprovação de um programa de recompra pode ter diversas motivações, entre elas a crença pela empresa de que as ações estão baratas, a distribuição de ações aos executivos como bônus sem a emissão de novos papéis e a geração de valor ao acionista. A companhia efetuará a recompra das ações sempre em ambiente de bolsa de valores, no mercado à vista, observados os prazos e limites fixados no programa.
3: Esse é o Café Expresso e esta foi a sua primeira dose de notícias nesta segunda-feira. A seguir estaremos de volta.
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0: E agora 7h17, que maravilha, segunda-feira, que bom ter você com a gente aqui na Oriente, abraçando os amigos aí na sintonia, falando com a gente, participando aqui no programa, minha amiga Coquinha. Bom dia, Coquinha.
1: Bom dia, DJ Cabelo.
0: Bom dia, menina.
1: Oi, DJ.
0: Oi.
1: Essa segunda-feira seja abençoada para você,
0: Amém.
1: Darlan, sua esposa, no sonho da carta. E manda aquela música lá pra nós, do Morango do Nordeste.
0: Certo.
1: Eu ofereço pra todos vocês, tia Merita Branca e todos os ouvintes da Rádio Oriente. Rádio certo. Oriente, sucesso o tempo todo. Falou, tchau, com Deus.
0: Valeu, Coquinha, bom dia pra você. 7h18 na Oriente. Boa noite.

0: Josh e Matheus na Oriente.
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0: Sabadão bom demais pra você, sertanejo. Mais alô pros amigos na sintonia. Minha amiga Marlene Pereira, ligadinha também na programação. Bom dia, Marlene. Nossos amigos de Morro do Pilar, aí na sintonia. A Edmar de Ferros também tá ouvindo a gente. Obrigado, Edmar, pela audiência. Tá mandando alusão especial aí para o filho Luiz Fernando, aí na sintonia, aniversariante. É, tá aniversariando hoje. Parabéns, muitos anos de vida, muitas felicidades para você, Luiz Fernando. Receba aí um abraço, um carinho especial da sua mãe Edmar, da sua família, desejando para você um feliz aniversário. E mais também tá com a gente, participando aqui no programa da sintonia, nossa amiga Cibele, da comunidade do Indaiá, também tá ouvindo a gente. Obrigado, Cibele, pela companhia. Bom dia. 7h26 na Oriente. Abraçando também aqui os amigos. Nossa amiga Manuelina, os amigos Lajeiro, Pedrezo, na sintonia. Deusdete e família em Pedra Azul também tá ouvindo a gente. Obrigado pela companhia.

0: e Thiago na Oriente para matar a saudade. Recordando, toque de mágica, falando com a gente, participando aqui no programa. Nossa amiga Meire de Hematita tá mandando uma alusão especial aí. Um abraço para as amigas, a Santa, também a Maria de Hematita, para a Helena, a Kelly, também na sintonia, na Rosângela, lá nas Palmeiras, também estão ouvindo a gente, para os netos, para as irmãs, as cunhadas, madrinhas, sobrinhos, toda a família aí na sintonia com a gente. Obrigado, Meire. Os amigos aí de Hematita, sempre na sintonia. Obrigado pela participação no Amanhecer Sertanejo. Abraçando também aqui os amigos na sintonia com a gente, em Divisa Alegre. Nossa amiga aí na sintonia, obrigado pela companhia, pela participação com a gente. Quem mais também está falando com a gente, participando? Carlito Bispo. Abraço, Carlito. Os amigos aí na sintonia, obrigado pela participação. Abraçando também aqui os amigos aí em Água Boa, Santa Cruz de Salinas. Também está na sintonia com a gente. Abraçando o amigo Marcinho. Alô, Marcinho, bom dia. Fala comigo.
1: Bom dia, Marcos. Aqui é Marcinho, que mora fazendo gem.
0: Bom dia.
1: Segundou, né, cara?
0: Segundou.
1: É, queria te pedir você uma música.
0: Certo.
1: Aquela música lá de Guilherme Silva, música de Chapelão.
0: Opa, valeu, Marcinho, os amigos aí do Engenho, todos aí na sintonia, um forte abraço.

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0: Muito bem!
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0: Só modão bom demais no Amanhecer Sertanejo, os amigos da sintonia, agora 7h42. Vamos juntos por aqui. Mais moda boa, mais alô também pros amigos.
3: Bom dia!
0: Vamos lá, vamos atendendo as participações. Quem tá com a gente é a Deise Luciele. Os amigos de Ferros tá aí na sintonia. Bom dia pra vocês. Vou falar agora com minha amiga Silvia. Tranquilidade, tá na sintonia também. Oi, Silvia, bom dia.
4: Bom dia, Marcos, eu estou passando para te dar um bom dia, meu amigo.
0: Bom dia.
4: Uma boa segunda-feira abençoada por Deus para você e um bom começo de semana.
0: Amém.
4: Um bom trabalho. Se você puder, meu amigo, eu tô aqui na escuta do alô, né, Marcos? Eu Isso. peço e você manda.
0: Sim.
4: Principalmente que é para você, né, Marcos? Para Darlan, todos de Pedra Azul, Divisa Alegre, Lidiomar, Lênia Família no Bidon, Dona Ana Maria do Tombo, Seu Rico da Pingueira, Pavisourão da Chapada de Ramiro, amigão, né? Amigão lá na farmácia daí de Pedra Azul, que chama Laís, que é meu primo.
0: Certo.
4: E Paimara e Rita e Antônio e Nana da Araçagi de Cima e todos daqui da Araçagi de Baixo, a Nacional da Grafite, que tá, vai encerrar o turno agora de manhã. Eu estou passando para dar eles um bom dia, uma boa segunda-feira abençoada por Deus para eles, um bom começo de semana. E para todos os motoristas dos Pipas, dos Andes e das Caçambas. E quem está assistindo a Rádio Oriente FM nessas horas, eu estou passando para dar um bom dia para todos da Nacional da Grafite. E se você puder, né, meu amigo, manda uma musiquinha para a gente, fazendo um favor. Cristiano Neves.
0: Beleza, Silvia. Obrigado pela participação. Bom dia.

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1: Maurite, Lua Santana.
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1: Só modão bom demais do Amanhecer Sertanejo. Bom dia! Quem mais está falando com a gente? Vamos atendendo mais participações, os amigos aqui na sintonia. Quero mandar um alôzão aqui, um abraço especial para Dona Bena, também para o Flávio, na Estiva, que estão comemorando aí 30 anos de casados, meus amigos. Que maravilha! Parabéns, Dona Bena, parabéns, Flávio. Muitas felicidades, muitos anos de vida, bênçãos, paz, felicidades para vocês, tá? Quem mais tá com a gente? A Dona Carminha também tá na sintonia, participando do Amanhecer Sertanejo. A Terezinha da Fazenda Terra de Arroz também falando com a gente. Dona Geronice, bom dia, fala comigo.
3: Ô, Marco, bom dia.
1: Bom dia.
3: Aqui é a Geronice do assentamento Nova Serrana. Quer você manda um alô aí pra mim, meu esposo João,
1: certo.
3: Meus filhos Arli e Mara, Selma, Zenaia, Maliene e minhas irmãs da Araçagi, Silva e Elisa, viu?
1: Certo.
3: Aí então vamos dar um alô pra nós aí, viu? Que Deus ajude cada um de vocês.
1: Amém.
3: E um bom dia, um bom trabalho, um feliz São João para vocês, viu, Marcos?
1: Obrigado, Dona Geronice, para vocês também. Feliz São João. Alô, Pedro. Em General Dutra também está na sintonia.

0: seu dia, meu amigo.
1: Amém.
0: Mandou uma música pra mim aí, é Chitãozinho Chororó, pra mim aí, Evidência, falou, meu amigo?
1: Certo.
0: E ofereço pra todos os ouvintes da Rádio Oriente, falou?
1: Certo.
0: Oriente, sucesso o tempo todo, meu amigo.
1: Valeu, Renato.
0: Bom trabalho aí, com Deus.
1: Obrigado, um abraço. 7, voltando agora pras 8. Chitãozinho e Chororó.

0: Tairuli, volte, amor! Eita, que maravilha! Finalizando muito bem Amanhecer Sertanejo, mas antes quero deixar aqui a alusão, um abraço para os amigos aí na sintonia com a gente, participando aqui no programa. O Marciano tá aí ouvindo a gente, mandando um alusão, um abraço especial aí para toda a família, em especial também para a esposa Raíssa, para a filha Ashley e toda a sua família. Os amigos aí da Pingueira na sintonia. Obrigado, Marciano. Forte abraço para você. Todos aí na sintonia com a gente. A dona Carminha do Lajeiro Pedrez também falando com a gente. Dona Carminha, bom dia.
1: Bom dia. Quero mandar um alô aqui em Belo Horizonte para meu netinho Cleito, que hoje está aniversariando. Eu peço a Deus que dá ele muitos e muitos anos de vida, muitas bênçãos no caminho dele, que São João proteja ele, ilumina ele no caminho dele hoje e sempre. Feliz aniversário, meu netinho, da vovozinha que te ama muito. Meu abraço e fica com Deus, meu netinho. Desejo tudo de bom pra você.
0: Aê, muitos anos de vida, muitas felicidades. Obrigado, gente, pelo carinho, pela companhia. Já já tem Bom Dia Oriente. Amanhã tem mais Amanhecer Sertanejo, é claro. Forte abraço, ótima semana.
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0: Bom dia para você, a hora certa, 8:07.
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2: Olá, eu sou Evandro e este é o Café Express, você por dentro dos fatos do Brasil e do mundo.
3: E eu sou Vitória Vieira. Vamos às manchetes?
2: Promessa de dinheiro fácil e Pix são os meios mais usados por golpistas.
3: Programa de atenção domiciliar amplia cuidado ao idoso no país.
2: O governo quer criar a Universidade Federal do Esporte em 2027.
3: Fundo imobiliário vende a agência do Banco do Brasil por 38 milhões de reais.
2: B3, volume negociado em ações, sobe 16,8% em maio. Regulatório do Observatório Lupa, vinculado à agência Lupa, identificou que promessas de dinheiro fácil associadas às marcas conhecidas e pagamentos via Pix são a estratégia mais comum dos golpistas online no Brasil. A análise avaliou 115 conteúdos fraudulentos que circularam entre maio de 2024 e abril de 2026. Cerca de um terço das fraudes exigia pagamento exclusivamente por Pix, enquanto 71% prometiam vantagens financeiras e 74% exploravam a credibilidade de empresas ou personalidades conhecidas. O estudo também mostrou que os golpistas repetem modelos já conhecidos, como falsas promoções, vagas de emprego, benefícios sociais e brindes, adaptando-os a temas em destaque e datas sazonais para atrair novas vítimas.
3: O Ministério da Saúde lançou o programa de atenção domiciliar à pessoa idosa, com investimento previsto de 500 milhões de reais para ampliar o atendimento de saúde em domicílio a idosos com limitações funcionais. O programa prevê que equipes multiprofissionais sejam levadas às residências desses pacientes, especialmente aqueles que não conseguem se deslocar até uma unidade de saúde. Municípios podem solicitar a criação ou ampliação dessas equipes, incluindo contratação de profissionais e aumento da carga horária. Até o momento, milhares de cidades já aderiram à iniciativa, somando mais de 3.600 equipes solicitadas. Os repasses podem chegar a R$ 57 mil por equipe, conforme a modalidade de atendimento.
2: O governo federal pretende iniciar a implementação da Universidade Federal do Esporte no começo de 2027. A proposta, aprovada pelo Senado no dia 16 de junho e ainda aguardando sanção presidencial, cria uma instituição voltada ao ensino, pesquisa, extensão e inovação na área da ciência do esporte. Segundo o ministro do Esporte, Paulo Henrique Cordeiro, a expectativa é que a universidade seja colocada em funcionamento o mais rápido possível, dependendo do avanço das etapas de regulamentação. Ele afirmou que o objetivo é estruturar a instituição para formar profissionais especializados no setor esportivo, destacando que ainda será necessário definir como ela funcionará na prática e sua organização interna.
3: Vamos com as notícias do mercado financeiro.
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3: O fundo imobiliário Tívio Renda anunciou que vendeu um dos imóveis que fica localizado em Florianópolis, Santa Catarina, por 37 milhões de reais. O documento diz que o ativo, uma agência bancária com mais de 5 mil metros quadrados, está alocado ao Banco do Brasil até novembro de 2032 e representava cerca de 1,6% do patrimônio líquido do veículo. Ainda de acordo com o documento de divulgado, o comprador também poderá antecipar as prestações mediante desconto de 5% ao ano.
2: A B3, ticker B3SA3, divulgou seus dados operacionais de maio de 2026, com destaque para o avanço da atividade no mercado de ações e para a continuidade do crescimento nos estoques de renda fixa, crédito e fundos de investimento. No segmento de renda variável, o volume financeiro médio diário negociado em ações somou 31,6 bilhões de reais em maio, uma alta de 16,8% em relação ao mesmo período do ano passado. O mercado à vista movimentou 30,4 bilhões de reais por dia, avanço de 16,3%, enquanto o mercado de opções cresceu 36,6% para 1 bilhão e 1 milhão de reais. 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
7: Oba, bom dia!

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2: Desejamos uma ótima segunda-feira para todos vocês na sintonia da nossa programação. Bom início de semana. Vamos a mais uma semana de luta. Vamos a mais uma semana de batalhas. E vamos também saber quais as previsões para o seu signo para esta segunda-feira. Áries, Touro e Gêmeos.
1: Áries, de 21 do 3 a 20 do 4.
3: Segundou, Ariano. Bom início de semana para você. Você está certo aí em reconhecer o seu potencial para aumentar os seus recursos financeiros. Mas é importante lembrar que isso requer organização, esforço contínuo e paciência. Manter os seus planos em sigilo e agir com discrição pode ser uma estratégia inteligente. Hoje a sua cor é salmão, número da sorte 46.
1: Touro, de 21 do 4 a 20 do 5.
2: Alô, você de Touro. É ótimo saber que o dia traz boas notícias e oportunidades promissoras para você. Aproveitar esse período para amadurecer e planejar as suas ideias é uma abordagem sábia, especialmente quando se trata do seu desenvolvimento pessoal. O apoio dos astros para os estudos e possíveis experiências em locais diferentes é um indicativo de crescimento e expansão. E lembre-se de que os seus resultados serão uma combinação da sua dedicação, disponibilidade e também desejo de se destacar. Dourado é a cor para hoje, 21 é o número da sorte.
1: Gêmeos, de 21 do 5 a 21 do 6.
3: Oi, Gêmeos, ótima segunda-feira. É interessante observar aí como a espiritualidade e o autoconhecimento, eles estão desempenhando um papel importante no seu crescimento. Uma abordagem silenciosa e dedicada a esses aspectos pode realmente trazer profundas transformações em suas metas e na sua carreira profissional. Use e abuse da cor prata. Seu número para hoje é o 9.
2: E já para você de Câncer, Leão e Virgem.
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0: Câncer, de 22 do 6 a 22 do 7.
2: Muito bem, uma ótima segunda-feira para você. E agora as previsões para você de Câncer, Leão e Virgem para esta segunda-feira, neste bloco. Começando com você de Câncer. Olha, nesse período você passa por um amadurecimento que está mudando a sua visão em várias situações. As influências celestiais indicam que o crescimento virá por meio de cursos, especializações e conexões com pessoas de diferentes cidades e culturas. Seus projetos estão em ascensão, porém é crucial administrá-los com planejamento e organização para colher os frutos desejados. A cor para hoje é roxo, o número da sorte, 54.
0: Leão, de 23 do 7 a 22 do 8.
3: Oi, oi, oi, leonino, leonina. Você está entrando aí numa fase repleta de oportunidades profissionais, possivelmente envolvendo viagens e até mudança de localidade. O seu conhecimento, ele é um fator chave para abrir as portas. Porém, essa jornada requer maturidade para desapegar do que não é mais necessário e um planejamento cuidadoso para efetuar investimentos com sucesso. Hoje, sua cor é violeta, número da sorte 41.
0: Virgem, de 23 do 8 a 22 do 9.
2: Para você do signo de Virgem, seus estudos desempenham um papel crucial em sua vida. Se você está em um relacionamento estável, o cenário astral promove o amadurecimento mútuo e também a tomada de decisões conjuntas. E além disso, há um favorecimento para a possibilidade de mudança de localidade ou até mesmo uma reconfiguração na forma como você desenvolve parcerias ou sociedades. Esse é um período, né, de considerações importantes nesse sentido, tá? Azul para hoje, 53 é o número.
3: E daqui a pouquinho, Libra, Escorpião e Sagitário.
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3: Bom dia, bom Oriente.
4: Bom dia. É, vem curtir essa manhã musical com a Oriente FM. Bom dia, hoje segunda, 22 de junho de 2026. As melhores vão rolar para você aqui.

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3: 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Libra, de 23 do 9 a 22 do 10.
4: E agora vamos às previsões para você que é do signo de Libra, Escorpião e Sagitário. Começando por você, Libriano, Libriana. Ótima segunda. Olha, Libra, as suas chances de obter aprovação para um crédito estão em destaque. Esse é o momento aí para se dedicar ao trabalho e aumentar a sua produtividade, pois os resultados positivos refletem o seu esforço constante. Libra, sua cor é verde esmeralda, número da sorte 33.
3: Escorpião, de 23 do 10 a 22 do 11.
5: Escorpião, a pessoa amada está vivenciando um período de significativo crescimento, o qual pode se manifestar através de mudanças na localização, envolvendo em estudos ou um desenvolvimento de consciência mais profundo. Este é, sem dúvida, um processo de amadurecimento e, além disso, essa dinâmica de transformação, ela pode influenciar outras relações em sua vida, como amizades, relações familiares e até mesmo a resolução de contratos ou acordos. Esteja aberto para compreender e apoiar essa evolução. Lilás é a cor para hoje, 2 é o número da sorte.
3: Sagitário, de 23 do 11 a 21 do 12.
4: Oi, Sagitário, bom início de semana. Uma excelente oportunidade de trabalho está aí à sua frente, acompanhada por um período que te ajudará a desenvolver uma nova compreensão, promovendo seu crescimento profissional e pessoal também. Porém, essa chance exigirá um aumento em sua dedicação, podendo resultar em maior responsabilidade. Aqueles que não estão atualmente empregados sentirão essas influências na construção de uma nova rotina e abordagem em relação às suas atividades diárias. Hoje, sua cor é o cinza, né? E o seu número da sorte é o 8.
5: Já já pra você de Capricórnio, Capricórnio, Aquário e Peixes.
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0: Capricórnio, de 22 do 12 a 20 do 1.
2: Muito bem, vamos às previsões agora para Capricórnio, Aquário e Peixes. Uma ótima segunda-feira para vocês. Capricórnio, os filhos passam por uma fase importante de crescimento e desenvolvimento. Você amadurece a forma de se relacionar com pessoas do seu convívio e isso garante o seu desenvolvimento pessoal também. É uma fase muito positiva para namorar e para estruturar novas relações de afetos. A construção da felicidade deve ser a sua meta. A cor para hoje é vermelho, número da sorte 16.
0: Aquário, de 21 do 1 a 18 do 2.
3: Boa segunda-feira para você que é do signo de Aquário. Olha, aquariano, o período atual, né? Ele é de notável crescimento para sua família e essa evolução pode se manifestar através de investimentos em propriedades. Você está em um processo de amadurecimento focado em consolidar investimentos, o qual requer uma compreensão consciente das obrigações financeiras. Esse é um momento propício aí para a expansão da família ou aquisição de uma casa maior. Então aproveite, hein? Hoje a sua cor é laranja, número da sorte 30.
0: Peixes, de 19 do 2 a 20 do 3.
2: Alô, você de Peixes. Neste período você pode desempenhar o papel de mensageiro de informações significativas que contribuem para o crescimento. Ao mesmo tempo, pode receber boas notícias que trazem consigo maiores responsabilidades. Este é o momento de amadurecimento onde você está se desenvolvendo e adotando uma nova perspectiva de pensamento. Aplique os seus estudos e conhecimentos de forma prática e eficaz para lidar com as situações que surgirem. Cinza é a cor para hoje, número da sorte é 29, Gi.
3: As previsões para esse início de semana ficam por aqui, mas amanhã tem muito mais.
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4: Vem comigo que aqui tem música boa. 7 para as 9.

0: Valeu, valeu, até os próximos meses.
1: Que lindo!
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0: Fiz meu silêncio, Henrique e Juliano, amor dos outros. Participa aí com a gente no 319-7215-3001. 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
0: Cabo Verde faz história em Copa. Bom dia, 9-1. Um jogo eletrizante marcado pelo primeiro gol do Cabo Verde na história das Copas e pelos primeiros também que o goleiro sensação do Mundial Vozinha tomou. Assim foi o confronto entre Uruguai e Cabo Verde na noite de ontem, pela segunda rodada do Grupo H em Miami, que terminou empatado em 2-2. Com o resultado, um empate com sabor de derrota, o Uruguai se complicou, apesar de estar em segundo lugar. Na última rodada, a equipe comandada por Marcelo Bielsa vai enfrentar a Espanha, líder do Grupo H, enquanto o Cabo Verde joga contra a Arábia Saudita. E as duas partidas devem acontecer na sexta, às 21 horas.
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0: São Sebastião do Rio Preto, sol entre nuvens, 19 graus no momento, umidade relativa do ar 76%.
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0: Governo anuncia aumento na mistura do etanol para 32% a partir de quarta. O vice-presidente Geraldo Alckmin anunciou que a mistura obrigatória de etanol anidro na gasolina passará dos 30% para 32% a partir de quarta, dia 24. A expectativa do mercado era que a medida fosse analisada pelo Conselho Nacional de Política Energética em reunião também marcada para o dia 24. Com o anúncio, o governo sinaliza o avanço da política de ampliação do uso de biocombustível na matriz energética brasileira. Segundo Alckmin, a ampliação da mistura tem potencial para reduzir preço na gasolina ao consumidor, além de gerar benefícios ambientais e econômicos.
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5: Vem comigo, essa é

0: vocês.
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3: E aí, turma linda da rádio. Andressa Pires chegando pra gente mergulhar de cabeça no universo que a gente mais ama, as novelas. Sejam muito bem-vindos à nossa primeira parte. E pra começar, vamos direto pra A Nobreza do Amor, que não deu um minuto de sossego, né? O Tonho deu um susto daqueles, desmaiou e a Alica, coitada, só pode rezar. A situação ficou tensa, com Belarmino e seu bando deixando a cidade, levando Viriato e Geralda como reféns. Dona Menina logo descobriu o ferimento do Tonho e o Onildo já avisou. O estado é grave, gente. Que aflição. Viriato, no meio de tudo, revelou pra Geralda que é irmão do Carrapato. Que reviravolta. E a Geralda foi obrigada a cozinhar pra turma do Belarmino. Enquanto isso, Belmira confrontou o Carrapato e a Ritinha, ó, ficou assustada. A Doni está pressionando o Didi sobre o paradeiro do bando de Belarmino. Já a Virgínia, hein, comemorou a destruição do ateliê, mas o Sebastião tá lá, cobrando a promessa dela. Onildo conseguiu tirar a bala do peito de Tonho, mas afirmou, ele precisa ser transferido urgente. E a Alica tá firme e forte acompanhando ele pro hospital. Ufa, que capítulo, hein? Mas calma que o nosso novela está só começando. Tem muito mais emoção vindo por aí.
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É, vamos falar em Copa do Mundo. Você reparou a cor das chuteiras que estão predominando nessa Copa? É o rosa, não tem nem como você não prestar atenção, né? Um rosa dominante, esse detalhe já tá chamando atenção dentro e fora dos gramados dessa Copa. O rosa virou a cor dominante nos pés de alguns dos principais jogadores do torneio. Atletas de seleções como Brasil, Alemanha, Estados Unidos, Japão, México, Coreia do Sul e Marrocos têm aparecido com chuteiras em diferentes tonalidades da cor, transformando um item esportivo em um dos elementos visuais mais marcantes da competição. O movimento chama atenção porque não foi resultado de uma ação coordenada entre as fabricantes. De forma independente, as marcas como Nike, Adidas, Puma e New Balance chegaram à mesma conclusão. O rosa oferece alto contraste em relação ao verde do gramado, favorecendo a visibilidade dos atletas tanto para o público presente nos estádios quanto para a audiência global que acompanha os jogos pelas transmissões pela televisão e plataformas digitais. A tendência revela como design, performance e estratégia da marca que estão cada vez mais conectados. Em um cenário esportivo amplamente fotografado, filmado e compartilhado nas redes, cada elemento visual ganha potencial para se transformar em uma ferramenta de comunicação. E a revelação é ainda maior porque a chuteira ocupa um lugar singular no

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3: Olá, meus amores! Que delícia ter você por aqui, bem juntinho da gente, para mais uma parte cheia de emoção no nosso Novelas, Coração Acelerado. Ah, essa novela, hein? Sempre nos surpreendendo. Pois é, a Amélie caprichou num jantar sofisticado pra Zilá. Mas será que é só carinho ou tem algo mais por trás? Enquanto isso, o João Raul, influenciado pela infusão da Nayane, arrasou no palco com uma sensualidade que deixou a Agrada de olho. E ele foi atrás dela. Será que vem romance por aí? E olha só, a Nayane não gostou nadinha da repercussão do show. Ficou furiosa. Também tivemos Palhares e Sinara sabotando bebidas com ervas, cada um com sua ideia, mas sem saber que tiveram a mesma. Que confusão, gente! E o Alaorzinho firme e forte, prometendo a Janete que vai esperar por ela. Fofo, né? Mas a Zilá, essa aprontou de novo, prejudicou o orçamento da festa do Alaorzinho de propósito. Que maldade! Muita coisa acontecendo, né? E a gente fica aqui roendo as unhas para saber o que vem depois. Mas não sai daí não, porque na próxima parte a gente volta com os destaques de Quem Ama Cuida. Não perde por nada, hein? É rapidinho.
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1: 9:30, bom dia! Abraço a Luiz Fernando, filho do Edmar, fazendo aniversário. Sua mãe te abraçando com muito carinho, desejando feliz aniversário. Fazendo aniversário hoje também o Benjamin na Vila, fazendo 2 aninhos. E o José Rafael em Itabira, no Gabiroba. Bom dia, Solange, da Fazenda da Glória. Adriana em João Bonnevade. Abraço para todos vocês aí. Obrigada aí pelo carinho. Continue sempre prestigiando a Oriente FM. Deise de Ferros está com a gente também. Bom dia. A Rita em Santo Antônio. Abraço para você. Obrigada aí pelo carinho. A Jusilaine no Córrego do Vale. Bom dia. Ladinha, turma do Bela Vista, aquele abraço. Bom dia também, Aparecida, turma do Tatu. O Natanael, toda a família. Aparecida na Roseira. Bom dia, minha querida. Abraço para você, bom dia. Vanderlei em Conceição do Mato Dentro. Obrigada aí pelo carinho sempre. Jona Dark no Mar Vermelho. Aquele abraço. Ótima semana. Segundou, hein, gente? Segundou com o inverno na área. Mas a gente aquece o coração de vocês com

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0: 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A hora certa pra você, 15 pras 10.
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2: Alô, alô, apaixonados por novela. E agora, a gente vai direto pra trama que tá dando o que falar. Quem ama, cuida. Olha só, a tensão tá no ar. A Zeni chega ameaçando a Adriana, hein? E a Pilar, gente, tá com uma pulga atrás da orelha. Pensa em questionar a paternidade do Thiago. E quem pode ajudar nessa é o Ademir. Falando nele, Ademir tá preocupado e pergunta ao Pedro se o filho vai denunciá-lo. Que bomba! Enquanto isso, a Brigitte, toda faceira, esvazia os pneus do carro do Kleber. Edivaldo e Rosa reclamam da Diná. Parece que a coisa tá feia por lá. Mas a Liris elogia a Adriana. E a Carmita tenta convencer a Bruna a namorar o Thiago. Pra fechar, o André faz uma revelação ao Pedro. Vai antecipar a volta ao Brasil pra fazer uma surpresa pro Ademir. Ai, ai, ai, essa novela não para de surpreender. Eita, quanta emoção, não é mesmo? O que será que vem por aí? Não percam os próximos capítulos de Quem Ama Cuida. Com isso, a gente se despede por aqui. Este foi o Novelas, sua dose diária de emoção. Muito obrigada pela companhia e a gente se encontra na próxima edição. Um beijo.
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0: Pelas mãos de Maria, Padre Reginaldo Manzotti. Daqui a pouquinho eu te convido a participar desse programa de evangelização no seu rádio através do WhatsApp 319-7215-3001. Participe com a gente com mensagens escritas, tá bom? Aguardo sua participação.
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0: Bancos podem consumir até 93% do valor de antecipação do saque aniversário. 4 para as 10. O Ministério do Trabalho e Emprego alertou o documento enviado ao deputado federal que bancos podem pegar até 93,8% do valor de antecipação do saque aniversário feito pelos trabalhadores, dependendo do cenário adotado. A antecipação do saque aniversário ocorre quando o trabalhador pega um empréstimo com o banco usando como garantia o FGTS. O Ministério do Trabalho e Emprego endureceu as regras de antecipação do saque aniversário. Agora é preciso esperar 90 dias após aderir ao saque para conseguir solicitar uma antecipação do fundo. E o limite está restrito a 5 parcelas na primeira operação, depois no máximo 3, com valores que variam de R$ 500 a R$ 100. Na avaliação da pasta, a medida é fundamental para agir contra o endividamento da população.
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0: Nesse momento, João Molevade, sol entre nuvens, 21 graus no momento. Umidade relativa do ar, 67%.
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1: Louvado seja nosso Senhor Jesus Cristo, para sempre seja louvado. Queridos irmãos e irmãs, como é que foi ontem, seu domingo? Com a missa, com certeza, e a semana com a graça. Nós estamos nessa segunda-feira, no quarto dia da novena do Sagrado Coração de Jesus. Sagrado Coração de Jesus, tende piedade de nós. Sagrado Coração de Jesus, fazei o nosso coração semelhante ao vosso. Queridos irmãos, faltam 5 dias para as 24 horas na presença do Senhor. E eu quero saudar a todos, a você, pela Rádio Evangelizar, de onde tudo começa, pelas rádios irmãs, cujos nomes cito neste momento.
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1: Saúdo a você pela TV Evangelizar, sinal digital em todo o país, em várias cidades, canal aberto, pelo YouTube Padre Manzotti Oficial, pelo aplicativo da Associação Evangelizar é Preciso e todas as plataformas digitais. Filhos queridos, já colocando as 24 horas na presença do Senhor, quantas graças, quantas bênçãos, o céu que se abre para derramar, porque um dia na presença do Senhor vale mais do que 1000 anos. Vamos juntos, filhos. Obrigado, Deus. Obrigado pelo evento de Limeira. Obrigado, Deus. Em nome do Pai, do Filho, do Espírito Santo. Amém. Naquele tempo, disse Jesus a seus discípulos: não julgueis e não sereis julgados, pois vós sereis julgados com o mesmo julgamento com que julgardes, e sereis medidos com a mesma medida com que medirdes. Por que observas o cisco no olho do teu irmão e não presta atenção à trave que está no teu próprio olho? Ou como podes dizer a teu irmão: deixa-me tirar o cisco do teu olho, quando tu mesmo tens uma trava no teu? Hipócrita, tira primeiro a trava do teu próprio olho, então enxergarás bem para tirar o cisco do olho do teu irmão. Senhor, tua palavra é clara e forte, questionadora. Não julgueis e não sereis julgados. Senhor, perdoe-me pelas vezes em que ousei julgar. Perdoe-me, Senhor, pelas vezes em que medi com hipocrisia, medi de forma errônea a vida dos meus irmãos. Senhor, me ajude a tirar a trave que está no meu olho. Ajude a tirar a deficiência do meu olhar, o mundo como ele é, a forma distorcida com que vejo as pessoas. Senhor Deus de misericórdia, nós queremos colocar a nossa vida a seu dispor. Vamos colocar tudo nas mãos de Deus, começando esta semana. A palavra do Senhor é clara: tire primeiro a trave do teu olho, e então tirarás o cisco do olho do teu irmão. Você, eu, nós temos nos dado o trabalho equivocado de julgar? Quando se trata de nossos próprios erros, somos muito convincentes, muito autopiedosos. Mas dos erros do próximo, somos geralmente ácidos. Somos geralmente quase que pessoas insensíveis. Então, Senhor, mude essa forma de ver o mundo. Mude esta forma de vir a realidade. Mas vou me entregar nas mãos de Deus. Está na mão de Deus, Senhor, e eu vou mudar. Põe lá, eu vou mudar. Está na mão de Deus.
2: Eu vou me entregar.
1: Eu vou me entregar, eu vou entregar essa semana inteira. Esta semana, cada minuto, cada hora, cada dia. Caminhando para as 24 horas na presença do Senhor, está na mão de Deus. Eu quero entregar o mundo inteiro para que haja paz. Nas tuas mãos pedimos paz, ó Sagrado Coração de Jesus. Paz para as lideranças, aqueles que tanta guerra estão provocando, tanta morte de inocentes. Jesus, no teu Sagrado Coração de Jesus, nós entregamos os países que estão sofrendo fome, miséria. Nós entregamos o nosso Brasil neste ano tão importante das eleições. Senhor, nós te entregamos as nossas famílias. Entregue tua família. Entregue teus filhos. Entregue seus pais. E diga: está nas mãos de Deus e eu vou ficar tranquilo. Em Deus vou vencer. Em Deus vou viver. Nele eu posso confiar. Está na mão de Deus. Cante, povo de Deus.

0: Cante, filho, cante, filha.
1: Na mão de Deus
0: eu vou me entregar.
1: Eu vou me entregar.
0: Tá na mão de Deus, então ficarei tranquilo. Tá na mão de Deus, então ficarei em paz.
1: Tá na mão de Deus, tá na mão de...
0: Canta, filho, quem canta os males espanta. Acredite nisso, quem canta os males espanta. É assim que vivemos. Tá na mão de Deus.
1: Tá na mão de Deus.
0: Filhos amados, povo querido, entregue nas mãos do Senhor toda a sua vida, toda a sua história. Vá entregando agora, com toda a fé, com toda a esperança. Confia no Senhor e principalmente no Sagrado Coração de Jesus. Ô, Sagrado Coração de Jesus, eu me entrego e eu proclamo que sois o Rei de toda a humanidade. Está na mão de Deus. Tá na mão de Deus. Nós só começamos o programa, querido filho e filha. Nós só começamos, nós temos ainda a partilha de vida, nós temos a leitura orante de Coríntios, nós temos testemunhos que nos edificam tanto. E eu convido você, vai lá no YouTube Padre Manzotti e se inscreva. Partilhe conosco. Você, avise um amigo, uma amiga. Olha, o programa Experiência de Deus já começou. Sintonize a TV Evangelizar. Sintonize a rádio irmã que está nos transmitindo. Seja um mensageiro da boa notícia. Gente, nós estamos falando do Sagrado Coração de Jesus. Eu vou para o intervalo. Eu volto já. Volte comigo.
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0: Querido povo de Deus, eu quero dizer, faltam 5 dias, toca a corneta, sacristão. Você já organizou seu ônibus, sua caravana, sua van, Curitiba, região metropolitana. Vamos juntos celebrar as 24 horas na presença do Senhor, dia 27 e 28. É sábado e domingo agora, gente. Começa a partir das 19 horas, dia 27 no sábado, e segue a até domingo na missa das 18 horas. Dá mais que 24 horas, mas é uma bênção. Se você puder estar presente conosco, venha. Nós temos a igreja, temos o anfiteatro, venha celebrar conosco. Se não, programe-se para acompanhar pela TV Evangelizar, Rádio Evangelizar, aplicativos, YouTube, Padre Manzotti. Filhos queridos, escute esse testemunho, por favor.
1: Eu sou uma filha de Deus de Contenda, Paraná. Quero muito testemunhar uma graça que recebi de Jesus das Santas Chagas. Fui até a igreja, pedi muito que Jesus curasse minha irmã, que estava com câncer de intestino. E o filho estava preso. Ela estava sofrendo.
0: Oh, meu Deus!
1: Então ela fez a cirurgia e, graças a Jesus das Santas Chagas, ela foi curada. Não tem mais nada no intestino. E o filho saiu da cadeia agora este mês. Então foi uma graça muito grande que eu recebi. Ontem estive na igreja, opa, chorei e rezei a novena. Filha, pedi a Jesus das Santas Chagas mais uma graça na minha vida. Eu tenho uma hérnia de esôfago há mais de 30 anos. Já fiz tratamento, já fiz cirurgia, mas não resolveu. E também pela minha sobrinha,
0: Jesus,
1: que está com hanseníase. Coloquei minhas mãos sobre aquela imagem cheia de sangue de Jesus,
0: oh,
1: e pedi somente uma gotinha daquele sangue sobre mim e sobre ela. E eu já tive graças recebidas.
0: Amém.
1: E eu tenho certeza que nas chagas de Jesus eu terei essa graça,
0: isso,
1: também.
0: Isso,
1: é,
0: filha.
1: Graça recebida,
0: graça,
1: é graça
0: testemunhada.
1: Toca o sino, sacristão. Jesus das Santas Chagas, rogai por nós. Amém.
0: Amém. Jesus das Santas Chagas, intercedei por nós. Não tem problema. Mas o seu testemunho é maravilhoso, gente. Maravilhoso. Louvado seja Deus, querida filha de Contenda, Paraná. Você acompanha certamente pela Rádio Evangelizar FM, Clube FM, TV Evangelizar, Canal 16, NET 13. É, Contenda pertence à Diocese de São José dos Pinhais, Dom Celso Antônio Marchiori. E eu só fiz a correção, não leve por mal, mas quando nós falamos de Nossa Senhora, é rogai por nós. São Pio, qualquer santo, é rogai por nós. Quando falamos Jesus, é intercedei por nós, ou tende piedade de nós. Então é só para esclarecermos esses aspectos que são importantes. Maria, que a paz de Jesus esteja com você.
2: Amém, padre.
0: Deus abençoe. Você fala de onde, filha?
2: De Dourados, Mato Grosso do Sul.
0: Dourados, Mato Grosso do Sul. Muito bem. Como é que você me acompanha?
2: Pela TV Evangelizar 39.1.
0: Muito bem.
2: E pelo aplicativo.
0: Tá certo. Canal aberto, 39.1, diga lá.
2: Padre, eu queria um aconselhamento referente... Eu vivo com meu esposo há 15 anos.
0: Tá.
2: Somos casados no civil há 8 anos.
0: Tá.
2: Porém, nós não fizemos o casamento no religioso, porque ele já foi casado no religioso. E quando ele foi casado, ele levou o casamento dele com honra, como deveria ser. Só que ele foi traído. Dessa traição teve um fruto. Mesmo assim, ele perdoou e a pessoa permaneceu no erro. Até ele chegou a um ponto que não dava mais para permanecer naquele casamento.
0: Sim.
2: E nós estamos há 15 anos juntos, vivemos um casamento abençoado. Temos,
0: sim,
2: uma filha de 7 anos. Só que o fato de eu não poder comungar, isso me machuca demais.
0: Entendo.
2: Sabe, eu me sinto impune, eu me sinto suja, e com isso eu não consigo ir com a mesma frequência à igreja, porque isso é algo que me machuca.
0: Ô, filha, que alma sensível. Eu acolho você. E digo que há tantas pessoas que podem comungar e não fazem. E você, no caso, não pode e sente tanta falta.
2: Sinto, porque eu já fui da igreja, eu já fui da pastoral da juventude, eu tinha minha caminhada.
0: Entendo.
2: E eu não acho justo que por culpa dos outros, eu e meu marido, a gente seja punido de não poder comungar.
0: Mas você, mas calma, eu gostaria de retomar algumas palavras. Você não é por causa dos outros que você não pode comungar. É por causa de uma decisão que você tomou de casar com uma pessoa que já foi casada.
2: Sim.
0: Desculpa, eu devolver a verdade. Eu quero que você avalie a verdade.
2: Sim.
0: Então não é por culpa dos outros. Você teve opção ou não de estar junto com um homem que já foi casado. Você sabia que ele foi casado, não sabia?
2: Sabia.
0: Então, a decisão foi sua.
2: Sim. Eu
0: estou errado?
2: Não.
0: Então, agora, isso é uma coisa. Outra coisa é você se sentir suja. Essa palavra não vai te ajudar muito. A misericórdia de Deus é muito maior, filha. Aí, claro que a Eucaristia é remédio, é o encontro com Jesus, é aquele momento maravilhoso, mas você tem outras formas de ter essa presença de Jesus na própria missa. Agora veja, o inimigo está te afastando da igreja.
2: Sim.
0: O inimigo está te afastando da igreja. Mesmo que você não possa receber a comunhão, você pode ter a presença de Jesus na Assembleia Constituída, você pode ter a presença de Jesus na palavra proclamada. Então não precisa se sentir suja.
2: Certo.
0: Então você tem que ponderar e não deixar que o inimigo faça essa destruição completa. Mas eu ainda vou lhe dizer uma coisa. O fato da traição ter sido depois do matrimônio, tá me ouvindo?
2: Sim.
0: Não é motivo de nulidade. Porém, não seria de teu marido conversar com o padre e de repente observar e avaliar se realmente o primeiro casamento existiu?
2: Eu creio que não, padre, porque ele fala que a traição dele foi desde o início do casamento.
0: Então, se existe isso, é possível... Se ela já traía antes do casamento e ele não sabia, é possível fazer o processo de nulidade. É só você procurar em Dourados, liga na cúria, e eles vão te orientar como procurar um padre, que o primeiro passo é fazer o chamado libelo. É uma palavra complicada para algo simples.
2: Sim.
0: Que é fazer o padre vai ouvir o teu marido. E se, por exemplo, ele disser assim, houver provas de que ela traía antes e casou e não tinha, porque qual o motivo de ter casado? Por que seria nulo? Porque ela não casou acreditando no matrimônio como um casamento indissolúvel. Ela não casou de verdade. Ela não tinha maturidade no matrimônio. Então, por ela não ter tido antes, pode-se fazer o processo de nulidade do matrimônio. Vai por esse caminho, filha.
2: Sim, ela até teve filho com outra pessoa enquanto estava casada. Meu marido registrou a filha como dele, sabendo que não era dele.
0: Mas, filha, eu volto a lhe dizer, tem que ser coisas antes do matrimônio. Mas eu quero que você, primeira coisa, não deixe o inimigo te afastar da igreja. Segundo, procure ali a cúria de Dourados e faça uma entrevista com o padre. O padre vai perceber se existe matéria de nulidade. É um caminho que a igreja está orientando muito os seus fiéis. Tá bom, Maria? Eu tenho que ir para o intervalo. Espero ter ajudei você.
2: Eu poderia pedir uma oração para o meu pai que está com câncer.
0: O nome dele?
2: José.
0: Tá bom. Levarei no altar do Senhor. Deus abençoe, eu volto já. Volte comigo, povo de Deus.
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0: querido povo de Deus, eu imagino e peço à equipe que me lembre disso. Eu vou gravar um programa dentro das catequeses, mas não só eu. Eu vou chamar algumas pessoas, um canonista. Só vou esperar um pouquinho que volte de Roma, um amigo pessoal, para fazermos um podcast, não, uma catequese, sobre os motivos que podem ser levados para a nulidade do matrimônio. Eu sinto necessidade disso. Então, equipe, anote, por favor. Então, só para fechar com a Maria e para todos os casais que estão nessa situação de um primeiro matrimônio e estão agora vivendo juntos. Existem muitas possibilidades de se avaliar, não é inventar motivos. O padre na entrevista vai perceber, existe motivo? Então pede-se a nulidade. O Papa Francisco, ele pediu um aceleramento dos processos. Isso tem acontecido nas dioceses. Existe o tribunal eclesiástico. E volto a dizer, não é inventar o motivo. Mas uma vez detectado que antes do casamento a pessoa não tinha maturidade, etc, etc, são 11 motivos. A pessoa pode entrar com um processo de nulidade. Mas eu me solidarizo com aqueles que não podem comungar. Mas eu disse, há outras formas de receber Jesus na Assembleia Constituída e pela Palavra de Deus. Mas fica aí para a equipe esse material que eu vou providenciar dentro da catequese, mas não sozinho, falando com um especialista. Meu abraço a Maria de Dourados, Mato Grosso do Sul, TV Evangelizar, canal 39.1, Rádio Boa Nova FM, Alcides Pereira, Dom Henrique Aparecido de Lima, da Diocese de Dourados. Nós vamos para a leitura orante, mas antes, por favor, gostaria de lembrar que nós estamos na terceira etapa da campanha de Jesus das Santas Chagas. 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Vamos juntos? Bíblia aberta, cartilha de oração. E o texto de hoje, 1 Coríntios, capítulo 3, versículo 1. 1 Coríntios, capítulo 3, versículo 1. Na verdade, irmãos, eu não pude falar com vocês como costumo fazer com as pessoas que têm o Espírito de Deus. Tive que falar com vocês como se vocês fossem pessoas do mundo, como se fossem crianças da fé cristã. Paulo, de novo, vai dizer a necessidade da maturidade cristã. E ele chama a comunidade de crianças na fé. Tive que alimentá-los com leite e não comida forte. Olha que exemplo bonito. Não é assim que uma mãe faz? A mãe não vai dar um pedaço de churrasco para uma criança que não tem dente. Também na fé. A fé tem que ser alimentada na proporção do crescimento e da maturidade. E esse texto é muito forte. Olha o que Paulo diz. Crianças na fé. Tive que alimentá-los com leite, não com comida forte. Pois vocês não estavam prontos para isso. E ainda não estão prontos. porque vivem como se fossem pessoas do mundo. Então, qual é o critério para saber se uma pessoa está madura? Vive como verdadeiramente cristão? Gente, a palavra cristão quer dizer outro Cristo. É até uma ousadia dizer, não, eu sou cristão, eu sou outro Cristo. Olha que ousadia, você nunca parou para pensar? Eu sou outro Cristo. E às vezes as nossas ações são pagãs, nojentas, infames. Então, como se sabe a maturidade de uma pessoa, se realmente ela é outro Cristo? Se não, é infantil na fé. Paulo disse, eu lhes dei leite, depois papinha, como se dá uma criança, eu não dei comida forte. Mas vocês não estão prontos, porque não crescem. Fica aqui um questionamento, será que nós crescemos na fé? Ou somos ainda infantilizados? Gente, imaturamente, na afetividade, existe muita imaturidade. Você sabe disso. Pior coisa é você estar casado ou estar se relacionando com uma pessoa imatura na fé, na afetividade. O mesmo é na fé. Se Deus não me dá isso, eu mudo de igreja. Se eu fizer essa novena e a graça não vier, eu mudo de igreja, eu troco de Deus, eu não gosto do padre. Isso é imaturidade, filho. Isso é imaturidade. Quando exigem ciumeira, ele vai dar nome aos bois agora. Nem precisava eu ter feito comentário. Devia ter continuado lendo. Ciumeira. Brigas entre vocês. Será que isso não prova que vocês são pessoas deste mundo? E fazem o que todos fazem? De novo. Se existe ciumeira na comunidade, ciúme um do outro, ciúme porque o outro faz uma boa leitura, porque o outro canta bem, porque o padre gosta mais de fulano, o padre gosta mais de ciclano, ciúme doentio. Depois, brigas, e o diabo passa na sacristia. Brigas nos corredores, briga na igreja, briga na comunidade, briga no movimento, briga numa pastoral. Isso não é de Deus. Isso mostra imaturidade na fé. Pessoa que tem língua solta, que onde está causa confusão, que as pessoas até fogem. Que coisa mais feia. Uma pessoa com idade, alguém fala, fulano é fofoqueiro. Fulano é briguento, fulano é ciumento. Continua Paulo. Hoje ele dá pancada para tudo que é lado, meu filho. Quando alguém diz, eu sou de Paulo, eu sou de Apolo, será que assim não estão agindo como pessoas deste mundo? Que é isso, Paulo, Apolo? Apolo foi também um pregador que veio da Alexandria. Apolo era um homem muito culto, muito culto. Tinha muita oratória, muita facilidade no falar. E aos poucos as pessoas se identificaram muito com Apolo e deixaram Paulo. Vamos dizer, Paulo, sem dúvida, é o apóstolo arauto, mas ele tinha dificuldade em falar. Lembremos que certa vez até um homem caiu que dormiu na pregação dele e morreu. Começaram, não, eu sou de Paulo, eu sou de Apolo, ah, eu sou do padre tal, eu sou do padre tal, eu sou da... Gente, se isso está acontecendo, está errado. É imaturidade na fé. Bom, eu vou para o intervalo e volto ainda concluindo a leitura orante de hoje. Volte comigo.
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0: continuando a leitura orante, sigamos mais um pouco, capítulo 3, versículo 5. Afinal de contas, quem é Apolo? Já expliquei quem era. Era um homem muito competente no falar. Quem é Paulo? Ele falando dele mesmo. Gente, na altura do campeonato, quem é padre Reginaldo? Quem é padre fulano de tal? Que nós somos? Nada! Nada! Pó levantado hoje, amanhã todo mundo pó deitado. Não siga padre, siga Jesus Cristo. Tá me ouvindo? Não siga padre, siga Jesus Cristo. Mas deixa Paulo falar. Somos somente servidores de Deus. E foi por meio de nós que vocês creram no Senhor. Cada um de nós faz o trabalho que o Senhor lhe deu para fazer. Escute isso, que coisa mais linda. Preste atenção, e aí termino. Eu plantei. Paulo plantou. Foi Paulo que passou nas viagens missionárias. Quem fez Turquia comigo, lembra? E eu expliquei não sei se vocês prestam atenção nas viagens, quando eu rezo missa. Paulo foi plantando em toda a Ásia Menor. E ele diz, eu plantei. Apolo regou a planta. Mas foi Deus quem fez crescer. Oh, meu Deus, que coisa mais linda. Gente, nunca brigue por padre. Nunca brigue por paróquia. Ninguém é maior do que ninguém. Nunca brigue por um título. Nunca brigue por uma notoriedade. Olha Paulo dizendo, ele reconhece. Eu plantei, fiz o meu trabalho. Apolo regou. Mas foi Deus que fez crescer. Repita isso. Senhor, eu te peço a graça de não ser imaturo na fé. E se eu for, Senhor, fazei-me crescer na fé. Tirai da minha vida toda a contenda, brigas, rixas. Se eu for imaturo na fé, dai-me a maturidade, Senhor. Que eu seja de fato um outro Cristo no mundo, um cristão de verdade, outro Cristo. Senhor, que tudo que eu fizer seja para a tua glória. Para a tua glória, Senhor. Amém. Esta foi a leitura orante de hoje. Forte, né? Forte não foi, sacristão? Responde para mim, sacristão. Foi. Ladiane, é isso? Falei certo? Ladjane, perdão. Fala, Ladjane.
1: Bom dia, padre. Bom dia, sua benção, padre.
0: Deus abençoe. De onde você fala, querida?
1: Eu sou de Rosário do Catete, Aracaju, Sergipe.
0: Meu abraço, Rosário do Catete, Aracaju, Pernambuco. Como é que você me acompanha? Pernambuco não, Sergipe. Diga lá.
1: Eu escuto o senhor pelo YouTube, pela Rádio Cultura.
0: Pronto. Diga, minha filha.
1: Eu quero testemunhar uma grande graça para a honra e glória do Senhor Jesus. Ah. E depois eu quero pedir uma graça rapidinho, senhor.
0: Agora, minha filha. Primeiro você vai contar a graça.
1: A graça, muito grande, padre. Há 9 anos atrás eu tive um filho, eu estava com 33 anos, só que na minha gestação eu tive pré-eclâmpsis.
0: Sim.
1: Então eu fiquei entre a vida e a morte, aí tiraram ele antes, ele ainda ficou com 2 meses na maternidade, só que depois ele foi morar com Deus.
0: Sim, então você é mãe de anjo.
1: Mãe de 2 anjos.
0: Amém, amém.
1: Aí depois eu passei acho que quase 3 anos, aí tentei de novo. Aí tive uma gravidez ectópica, saí daqui de Rosário para Aracaju na SAMU, entre a vida e a morte de novo.
0: Certo.
1: E as pessoas sempre diziam que eu não tentasse, porque eu já tinha passado por tudo isso. E eu disse, mais do que Deus, ninguém.
0: Isso.
1: E tentei depois de 3 anos, padres. E hoje eu estou aqui com a minha Maria. No meu braço, não. 4 anos ela fez dia 5, agora de abril.
0: Que maravilha.
1: Senhor, é dia 25. Olha que presente maravilhoso de Deus.
0: Um grande abraço. Dê um beijo na Maria por mim. Então diga, a Maria, minha filha.
1: Minha filha.
0: É um milagre de Deus.
1: É um milagre de Deus e de Jesus da Santa Charga. O senhor não sabe o quanto eu rezei, o quanto eu fiquei ajoelhada de joelhos.
0: Oh, meu Deus, sim,
1: e
0: que
1: consagrei
0: bom.
1: Quando eu engravidei dela, e se fosse uma menina, se chamaria Maria. E se fosse um menino, ia ser José.
0: Oh, meu Deus, então, graça recebida, graça testemunhada, diga lá.
1: Toco sim no sacristão, meu
0: isso.
1: Deus, como... Ai, Jesus, como o Senhor é bom.
0: Deus é bom demais. Diga lá, minha filha.
1: Bom o tempo todo.
0: Você quer pedir oração?
1: Quero, padre. Eu estou tendo muita dor de cabeça. E eu já estou, assim, preocupada. Eu fiz um raio-x. Vou mostrar agora, próxima semana, ao médico.
0: Tá.
1: E quero pedir oração por toda a minha família. Toda a minha família associada, viu?
0: Oh.
1: Inclusive Maria Lins, do Mansaltinho. Desde 3 meses de idade dela.
0: Louvado seja Deus. Que bom,
1: ela está aqui na minha frente, padre. É um grande milagre da minha vida.
0: Com certeza. E obrigado por ser associada a você e toda a sua família. E a Maria Lins também. Que Deus possa abençoar todos vocês. E vamos rezar para que não dê nada nos exames e que você saia da dor de cabeça, tá bom? Deus abençoe.
1: Jesus,
0: lá de Jane de Aracaju, Sergipe, acompanha pelo YouTube, Rádio Cultura FM, Padre Marcelo Conceição, Dom Josafá Menezes da Silva, Arquidiocese de Aracaju. Neuza, que a paz de Jesus esteja com você. Você fala de onde, Neuza?
2: Eu falo de Divinópolis.
0: Opa, meu abraço ao povo querido de Divinópolis. Como é que você me acompanha aí?
2: Eu acompanho o senhor por aplicativo.
0: Aplicativo, tá bom. Vai, diga lá, filha.
2: Então, padre, eu sempre fui doida para falar com o senhor.
0: Hoje é teu dia. Aproveita.
2: Que eu sigo o senhor, né? Aí eu vou aproveitar, então, sabe?
0: O que você quer falar?
2: Eu quero pedir ao senhor oração para mim, para os meus filhos. Mas eu quero pedir para mim, que eu tenho uma doença estranha, sabe? Que chama neuralgia do trigêmeo.
0: Tá. Aí é dolorido, hein?
2: É muita dor, eu sofro muito, sapato.
0: Tá.
2: Mas é muito mesmo.
0: Entendi.
2: Sabe? Não sei se o senhor já ouviu falar nessa dor.
0: Já ouvi falar. É bastante dolorido. Vamos rezar com você sim, filha, com certeza.
2: Se Deus quiser. E também, padre, eu quero pedir ao senhor para rezar também. Eu tenho 5 filhos, né? Só que eu perdi um. De acidente, né? Morreu de acidente de moto.
0: Meus sentimentos.
2: Obrigado, Paulo. Tem 7 anos já que ele morreu, tá. 2 dias antes do Natal, sabe?
0: Certo.
2: Mas foi um Natal muito triste pra mim, padre.
0: Entendi. Como é que é o nome dele pra gente rezar missa?
2: O nome dele é Renato José dos Santos Oliveira.
0: Tá bom.
2: Eu queria também pedir ao senhor pelos meus outros filhos, sabe?
0: Diga o nome deles, o primeiro nome.
2: Hudson.
0: Tá.
2: Suelen, Ellen.
0: Só um minutinho. Hudson, Suelen,
2: Ellen. Ângela.
0: Tá bom.
2: Também eu queria pedir ao senhor, sapato. Porque meu filho está numa dificuldade danada, porque ele é até empresário, né? Mas só que os negócios deu tudo errado, sabe?
0: Qual deles?
2: Ele está com depressão, sabe? É o Hudson.
0: Tá bom. Vamos pedir a Deus e a São José.
2: Que Deus as coisas dá certo para ele de novo, sabe?
0: Tá bom, filha. Que Deus abençoe Neuza Divinópolis e que cure essa dor tremenda, que essa doença, ela fragiliza muito, porque é uma dor muito intensa. Meu abraço a Divinópolis, lá nos transmite a Rádio Candidez FM, Divinópolis FM, Padre Moacir Chagas Tavares, Dom Giovanni Luiz da Silva, da Diocese de Divinópolis. Amado povo de Deus, não esqueça, contagem regressiva, faltam 5 dias para as 24 horas na presença do Senhor. Venha de caravana, venha povo de Deus, e você se programe de não sair de casa. Do sábado às 19 horas, fique em casa até domingo terminar. 24 horas na presença do Senhor. Um dia na presença do Senhor vale mais do que 1000 anos. Eu vou para o intervalo e volto com a novena. Volte comigo.
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5: Pedidos de orações que chegaram à nossa produção. Da Solange, da Fazenda da Glória, que pede oração para o irmão José Wagner e toda a família. Ao José Geraldo, oração para a esposa Regiane, os filhos, enteados, genros, irmãos, todos na Serra dos Pinhares. E a saúde da Emily e dona Efigênia Nelsina. Adriana, João Molevade, oração para a mãe Marisa, Rosilene, a Margarida em São Gonçalo e Eliane em Santa Bárbara. Sônia, do Baú, oração para Diogo, aniversariante do dia de hoje. E também toda a sua família. Que Deus dê saúde a todos e também pela saúde da Irene e a família. Aparecido do Machado, oração pelo esposo Branco, filhos, netos, recuperação da saúde da Amanda Henrique e a nora Indiamara. Aparecido em Poema, oração para o Antônio, José do Carmo, Ailton, Vilma, Norita, Marcelo, José Torres, Sebastião, Ana, Sofia, o Alisson, Beatriz e Augusto. Márcia de Ribeirão do Quebra. E também oração para a irmã Valéria, que fez aniversário hoje, família. Jona Dark, uma vermelha, oração para os familiares e os padres, todos de férias. Magui de Água Fria, oração para a filha Tamires, Carma, Carmen, Zete, Elaine, Carol, Pedro, Marcos, Sandra e pela saúde. Tatiane do Barreiro, oração para os filhos, casamento e familiares. Isabel Imaculada de Congonhas do Norte, oração para a família, os netos Gael, Heloísa e Maria Cecília, os filhos e esposo Valdemar. Rosângela Rio Tanque, oração para o filho Luciano, a irmã Maria José, oração por ela. Ângela de Congonhas do Norte, oração pelos filhos, netos, esposo Adão, mãe Efigênia, irmãos e todos que sofrem. Fátima de Esmeraldas, oração para o filho Breno, os pais Celita e Randolfo e família. Silvana da Pedreira, oração

0: Yasmin, Théo, Beatriz, Itabira, Mãe Rosângela e oração por ele mesmo. Sabrina, Santo Antônio, oração pela vida dela, do marido e em especial a bisavó Madalena e toda a família. Josilane, Fazenda da Ponte, oração pela vida financeira, os filhos, a saúde do Arthur Rafael, marido Nilson. Miriam, da Rocinha, agradecendo as bênçãos recebidas, pede para o marido, filhos, mãe, um padre Edgar e o Ney, aniversariante. Agindo pela vista, oração para a saúde do filho e toda a família. Zaulane, passar bem, oração para a filha Ana Clara e família. Edmar, Fazenda Santo Estevão, oração para o filho Luiz Fernando, aniversariante de hoje. Teia, Santa Bárbara, oração pela família, amiga Adriana, o Cirilo em João Molevade. Aparecida do Corvo Bumba, oração pelos doentes, especial para Marlene e Solange. Alessandra do Gupiara, oração para os pais.
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Hoje é aniversário de Santarém, Pará, completando 365 anos. Lá temos a TV Evangelizar, canal 16.1, Rádio Clube FM, Carandaí, Minas Gerais, Interativa FM, Riacho de Santana, Rio Grande do Norte, Massa FM, Ouro Fino, Minas Gerais, TV Manusnet, Piritiba, Bahia, Tudo Online, Altamira, Pará, SBT Colíder, Colíder, Mato Grosso. Filhos queridos, escute esse testemunho, por favor. Veio de Capitão Leone das Marques, Paraná, inclusive com fotos. É manuscrito, viu? E, na verdade, eu peço para as pessoas digitarem para facilitar a minha leitura aqui. Sua bênção, Padre Reginaldo. Venho, por meio desta carta, testemunhar a graça que alcancei nas 24 horas de 2024. Eu estava em tratamento renal há 6 anos e aproximadamente 3 anos estava na fila do transplante do rim. Não pude estar aí na igreja presencialmente, mas eu e minha esposa Adriana acompanhamos tudo pela TV. Em meio às pregações, tomei posse da minha cura e disse naquele momento: estou sendo curado.

0: 2024. Hoje estou super bem, feliz. Sigo minha vida normalmente. Testemunho por esta carta, por não poder estar aí por recomendação médica. Graça alcançada, graça testemunhada. Toca o sino, sacristão. Um forte abraço, meu querido Padre Reginaldo. Sou mensageiro da capelinha. Opa! A corneta, sacristão. E associado com muito orgulho, Carlos, Capitão Leone das Marques, Paraná. Que maravilha, Carlos. Olha aí, transplantado, curado e agora mensageiro da Capelinha de Jesus das Santas Chagas. Deus seja louvado. Povo querido, povo amado de Deus, por isso que eu falo. Que bom se você puder estar no Santuário de Guadalupe no final de semana. Temos um anfiteatro para acolher. Mas se não, programe na sua casa para você não sair do sábado para o domingo. Passar a noite em oração, padre, mas a gente não aguenta a noite em oração, aguenta, a gente cochila, é assim que eu passo, tem hora que a gente fica até meio bêbado, no bom sentido da palavra, né, que se fica meio com sono, mas depois vai embora, gente, no velório, antigamente não se ia para velar o defunto, porque foi aí que minha inspiração, um dia na presença do Senhor vale mais do que mil anos, então, dê um dia para Deus, 24 horas na presença do Senhor. E agora, juntos, novena do Sagrado Coração de Jesus, quarto dia.
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0: ó Jesus, no seu Sagrado Coração, eu confio minhas intenções nesta novena. Qual a sua intenção? Sagrado Coração de Jesus, fonte de todo bem e de toda graça, onde procurarei, a não ser no tesouro que contém todas as riquezas da vossa clemência e bondade? Onde baterei, a não ser na porta do vosso coração, pelo qual o próprio Pai vem a nós e nós vamos a Ele? A vós, pois, Sagrado Coração de Jesus, recorremos. Em vós, Sagrado Coração de Jesus, encontro consolação quando aflito, proteção quando perseguido, força quando oprimido de tristeza. No teu coração, Jesus, encontro luz quando envolto nas trevas da dúvida. Sagrado Coração de Jesus, eu tenho confiança em vós. Doce Coração de Jesus, sede o meu amor. Doce Coração de Maria, sede a minha salvação. Amado seja por toda parte o Sagrado Coração de Jesus. Sagrado Coração de Jesus, venha a nós o vosso reino. Sagrado Coração de Jesus, eu tenho confiança em vós e por isso nesta novena, hoje, quarto dia, faço o meu pedido. Hoje, quarto dia, faço o meu pedido. Sagrado Coração de Jesus, eu tenho confiança em vós. Sagrado Coração de Jesus, eu creio no vosso amor para comigo. Sagrado Coração de Jesus, coloque em nosso coração sentimentos de amor, paz, perdão, obediência ao Eterno Pai. Jesus, manso e humilde de coração, fazei o meu coração semelhante ao vosso. Amém. O Senhor esteja convosco. Ele está no meio de nós. Abençoai, Senhor, a água, a roupa dos enfermos, as fotos de família, os remédios. Abençoai, Senhor, aqueles que mais precisam, pessoas que têm uma dor crônica, que não sara, que não cura. Beba dessa água depois, filho, dê aos seus familiares, por intercessão de Nossa Senhora do Carmo, São Pio de Pietrelcina, nos méritos das Santas Chagas, em nome do Pai, do Filho e do Espírito Santo. Amém, filho. Que fé você tem? Hoje a leitura falou de uma fé imatura. Nós temos que buscar ter uma fé inabalável, como a de Jó. Por isso eu me despeço com um clipe inabalável. Evangelizar é preciso.
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1: Próximo adversário do Brasil na Copa aposta em destaque do Liverpool. 11-4, bom dia. Depois de buscar uma vitória convincente contra o Haiti na segunda rodada, o Brasil volta a campo na próxima quarta para fechar a primeira fase contra a Escócia. E tem chance de ser líder do Grupo C. Neymar participou normalmente dos trabalhos sob o comando do técnico no CT do Columbia Park. A expectativa é que ele finalmente fique à disposição na última rodada da fase de grupos. Próximo adversário do Brasil, a Escócia, é a terceira colocada com 3 pontos. As equipes se enfrentam na próxima quarta, às 19 horas, em Miami, nos Estados Unidos.
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1: Nova era, sol entre nuvens, 24 graus, umidade relativa do ar, 57%.
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1: São João é feriado ou não? Governo federal, né, não considera o dia de São João celebrado em 24 de junho como feriado nacional, nem ponto facultativo. Mas ainda assim, a data garante folga para milhares de trabalhadores em diferentes regiões, especialmente no Nordeste, onde as festas juninas têm forte tradição. Isso acontece porque estados e municípios podem estabelecer feriados locais por meio da legislação própria. Este ano, o dia de São João é feriado em pelo menos 5 capitais: Aracaju, João Pessoa, Maceió, Recife e Salvador. A data também será feriada em cidades que se destacam pelas tradicionais festas juninas, como Caruaru, no Pernambuco, e Campina Grande, na Paraíba, além de Niterói, no Rio, e Barueri, São Paulo, onde São João é o santo padroeiro. Em Pernambuco e Alagoas, o alcance da folga é ainda maior. Isso porque 24 de junho é considerado feriado estadual, beneficiando trabalhadores de diversas cidades, além das capitais.
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0: gente. Muito obrigado. Valeu! 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

0: As melhores músicas tocam aqui. Luan e Leandro, Foto no Pijama. Também Henrique e Diego, Saudade Escancarada. Lauana Prado, Modo Homem. Jennifer e Stephanie, Tô na Moda. E Hugo Henrique, Mala. 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

0: Dona Regiane de Poema, curtindo Oriente FM com toda a família. Obrigada aí pelo carinho. Juca e Senhora do Carmo, toda a família também sempre curtindo a Maria do Carmo. Todo mundo aí ligado. Silvana de Amatita, bom dia. Abraço também para a Tâmara de São Sebastião do Rio Preto e toda a sua família curtindo também a número 1. Bom dia para você. A Ivanete do Bom Sucesso, Antônio Dias. Todos os seus familiares, obrigada aí pela participação. A Carla de Itabira, bom dia para você. Abraços também para toda a turma em Morro do Pilar. Neuza, Rita em Santo Antônio do Rio Abaixo, aquele abraço. Fabiano lá no Cotovelo, bom dia. Abraços aí também para toda a turma que está sempre curtindo a gente. Em Dores de Goiânia, turma de Ferros, bom dia. Roseana na Fazenda Carmolac, aquele abraço para você. Mariquita de Vargem Alegre, a Gilda em Conceição do Mato Dentro, em São Gonçalo do Rio Abaixo, também tá ligada, a Eunice Ponte Sapucaia, Guilherme, Morro do Pilar, Fernanda, Turma do Cerro, ótima segunda, boa semana para todos.
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2: É, bebê, Pandica de Gilmar,
3: mais uma vez,
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0: Oriente 1:07, boa tarde.
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2: Voltamos com mais notícias e informações no seu Café Express. Eu sou Vitória Vieira.
3: Confira só as manchetes de agora do Café Express. 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
2: 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Plataformas passam a exigir autorização para remunerar menores.
3: Estudo relaciona substância presente em plásticos à ansiedade crônica.
2: Indústria prioriza a qualidade nas compras das laranjas da safra 2026-27.
3: VEG aprova pagamento de 438 milhões de reais em juros sobre o capital próprio.
2: TIM aprova 400 milhões de reais em JCP. A nova norma prevista no Estatuto Digital da Criança e do Adolescente estabelece que crianças e adolescentes só podem participar de atividades de exposição comercial nas redes sociais com autorização judicial. Caso não possuam alvará, os conteúdos podem e devem ser suspensos pelas plataformas até a regularização. A regra também proíbe que redes como o YouTube, Instagram, TikTok e outras monetizem ou impulsionem conteúdos que explorem de forma habitual a imagem de menores sem autorização judicial. O Ministério da Justiça orientou as plataformas a notificarem usuários e verificarem a documentação.
3: Um estudo sugere que o DHP, substância amplamente utilizada para aumentar a flexibilidade dos plásticos presentes em produtos como brinquedos, cortinas de banheiro e dispositivos médicos, pode estar associado ao desenvolvimento de comportamentos relacionados à ansiedade. Pesquisadores avaliaram ratos machos expostos ao composto durante a gestação e nos primeiros dias de vida. Na fase adulta, os animais foram submetidos a testes comportamentais e apresentaram mais sinais compatíveis com ansiedade em comparação aos que não tiveram contato com a substância. Os resultados indicam que a exposição à substância em fases iniciais do desenvolvimento pode causar alterações comportamentais duradouras, reforçando preocupações sobre os possíveis efeitos da substância na saúde.
2: As negociações da safra da laranja 26-27, destinada à indústria, avançam lentamente, já que muitas empresas ainda priorizam o processamento de frutas próprias. Em alguns casos, indústrias já recebem laranjas de terceiros por meio de contratos renegociados. Segundo o CPEA, o preço da laranja para a indústria atingiu R$ 25,00 por caixa de 40 quilos, acumulando alta de 1% desde o início de junho. O ritmo das negociações depende principalmente da qualidade da fruta e do rendimento industrial.
3: Hora de saber o que é notícia no mercado financeiro nesta segunda-feira, aqui no seu Café Express.
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3: A VEG Ticker WEG3 aprovou a distribuição de 438 milhões e 100 mil reais em juros sobre o capital próprio, informou a companhia em um comunicado enviado ao mercado. O valor corresponde a 10 centavos por ação. Terão direito ao provento os acionistas com posição acionária no dia 19 de junho de 2026. A partir do dia 22 de junho, os papéis serão negociados na condição ex-JCP. O pagamento está previsto para o dia 10 de março do ano que vem. Após o desconto de 17,5% de imposto de renda na fonte, o valor líquido será de aproximadamente 9 centavos por ação.
2: A TIM anunciou a aprovação da distribuição de 400 milhões de reais em juros sobre capital próprio aos acionistas. O valor estimado por ação será de 16 centavos e o montante final por papel ainda pode sofrer ajustes em função de eventual variação no número de ações em tesouraria. Caso haja alteração, a empresa informou que vai divulgar um novo aviso aos acionistas com o valor definitivo.
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3: Eu sou Evandro e este é o Café Express. 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É você que tá ligado, você que tá ligando também em 103,1 sucesso o tempo todo. 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
16: Oriente 1 e 16.

0: Para atrair, não precisa de contato físico, meu amigo.
1: A traição começa nas conversas apagadas, reagidas no Instagram com uma segunda intenção.

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2: Oriente 1:55.
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0: Oriente, agora 2:08.
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2: Olá, o Café Express está de volta. As notícias do Brasil e do mundo. Eu sou o Evandro.
3: E eu sou Vitória Vieira. Vamos às manchetes?
2: O Brasil teve 120 mil mortes associadas a ondas de calor em 20 anos.
3: Pílulas anticoncepcionais podem aumentar a compulsão alimentar, aponta estudo.
2: O OMS lança o primeiro guia para ampliar tratamento da dengue em crianças.
3: Porto aprova 328 milhões em JCP relativos ao segundo trimestre.
2: Cosan, BTG vê ato final para reestruturação e potencial de 144% para ação. Um estudo realizado por pesquisadores da Fundação Oswaldo Cruz e da Universidade Federal da Bahia estima que cerca de 120 mil mortes ocorridas no Brasil entre 2000 e 2019 estiveram associadas a ondas de calor, representando 0,6% da mortalidade total no período, excluindo causas externas. A pesquisa também identificou aumento no risco de internações por doenças respiratórias, renais e gastrointestinais durante episódios de calor extremo. O levantamento abrangeu 5.566 municípios brasileiros e apontou uma relação consistente entre altas temperaturas e maior mortalidade, especialmente entre idosos, pessoas com doenças respiratórias, mulheres e indivíduos com menor nível de escolaridade, grupos considerados mais vulneráveis aos efeitos do calor intenso.
3: Um estudo feito por pesquisadores da Universidade Estadual de Michigan identificou uma possível reação entre o uso de pílulas anticoncepcionais e o aumento do comportamento de compulsão alimentar. A pesquisa acompanhou 422 mulheres entre 15 e 30 anos durante 49 dias, período que inclui dois ciclos completos de uso das pílulas. Os resultados mostraram níveis mais elevados de comer emocional entre as participantes que usavam pílulas ativas em comparação com as que recebiam placebo. Segundo os pesquisadores, os hormônios sintéticos presentes nos contraceptivos reproduzem características da fase lútea no ciclo menstrual, quando a progesterona reduz os efeitos do estrogênio na supressão do apetite, favorecendo o maior consumo de alimentos e aumentando o risco de episódios de compulsão alimentar.
2: A Organização Mundial da Saúde lançou seu primeiro guia internacional para orientar o desenvolvimento de tratamentos contra a dengue para crianças, um grupo considerado mais vulnerável às formas mais graves da doença. Publicado, o documento reúne prioridades de pesquisa e investimentos para ampliar a disponibilidade de terapias seguras e adequadas à população pediátrica. A iniciativa integra o processo de otimização de medicamentos pediátricos, mecanismo criado para orientar pesquisadores, reguladores, fabricantes e financiadores sobre necessidades de saúde infantil.
3: Últimas notícias do mercado financeiro.
4: 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Tudo sobre a Bolsa de Valores.
3: A Porto aprovou a distribuição de 328 milhões em juros sobre capital próprio referentes ao segundo trimestre, conforme decisão do Conselho de Administração. O montante corresponde a 51 centavos por ação bruto, valor bruto, e 42 centavos por ação de valor líquido. Os valores serão imputados aos dividendos mínimos obrigatórios ao exercício de 2026 e terão direito ao pagamento os investidores com posição acionária até o dia 22 de junho. A partir do dia 23, as ações da companhia serão negociadas na condição de ex-JCP.
2: O processo de simplificação da estrutura da Cosan, CSAN3, deixou de ser uma tese e começou a se tornar uma realidade, segundo o BTG Pactual. O banco argumentava que a complexa estrutura da holding ainda carregava um valor significativo. Desde então, o caminho para destravar este valor ficou mais caro. Segundo os analistas, a empresa iniciou uma transição de uma fase focada na construção de ativos para outra voltada à monetização deles, reduzindo gradualmente a complexidade do grupo.
3: Café Express fica por aqui. Amanhã te espero de novo, terça-feira, tá bom? Até lá. Você da Rádio Oriente FM está com a gente no Café Express. 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

0: 15h09.
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0: Vai vendo, estamos chegando na sua segunda-feira. Hoje é dia 22 de junho. Prazer, aqui é o Fernando. De junho, segunda-feira, estamos começando mais um Cai no Laço. Tá começando o inverno também. Vamos aos fatos do dia de hoje.
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0: Lá no ano de 1941, tropas nazistas ocuparam o território russo. Em 1969, do dia de hoje, a atriz Judy Garland, que alcançou estrelato ainda criança no filme O Mágico de Oz, ela morreu aos 47 anos de overdose de pílulas para dormir. Em 1980, o Papa João Paulo II beatificou o padre José de Anchieta. Em 1554, ele fundou o Colégio Central do Povoado, que originou a cidade de São Paulo. Em 1981, durante uma audiência judicial, Mark David confessou ter matado o ídolo John Lennon no ano anterior. Em 1986, Maradona fez o histórico gol, olha o nome do gol, La Mano de Dios, em um jogo das quartas de final da Copa do Mundo do México. Ao ser questionado por um repórter sobre o auxílio da mão no direcionamento da bola, o Dieguito respondeu o seguinte: marquei um gol com a cabeça e um com a mão de Deus. Em 1987, o ator Fred Astaire, considerado o maior dançarino dos filmes de Hollywood, morreu aos 88 anos de pneumonia. E em 1989, depois de 15 anos de guerra civil em Angola, o governo socialista e também a UNITA chegaram a um acordo de cessar fogo. Hoje quem está fazendo aniversário é o Hermeto Pascoal, músico. O cantor Sérgio Reis também está fazendo aniversário hoje. Tonico Pereira, ator, atriz Mary Streep, também a cantora Cindy Lauper, o Dan Brown, escritor, também Joana Prado, feiticeira, a eterna feiticeira dos anos 90. Hoje é o dia mundial do Fusca, hoje é o dia mundial do Camelo, hoje é o dia do Aeroviário, hoje é o dia do Orquidófilo também. Tem mais dias aqui, não tem? Hoje é também o dia do trabalho doméstico. Ah, não! Esse aqui não é trabalho doméstico, não, rapaz. Esse aqui é o mês de... Esse aqui é o mês de julho, né? Ah, não, tá certo. Hoje é o dia... Já falei, não tem nada de trabalho doméstico hoje, não, viu, gente? Tô confundindo aqui. Muito bem, tem mais aniversariantes aqui ainda... Tem mais algum aniversariante? Deixa eu ver. Não, são esses que eu tenho aqui. Ok, ok, ok. Bora começar o Cai no Laço.
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0: E vamos lá, conferindo aí a nossa programação. Segue.
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1: E a vacina contra HPV zera mortes de jovens por câncer de colo de útero na Inglaterra. É o que está dizendo a matéria aqui. Vamos ver o que está falando. Tem gente que ainda duvida, que impede filhos de tomar, enfim, né? Um novo estudo está mostrando que a vacina contra HPV conseguiu praticamente zerar as mortes de jovens de até 30 anos por câncer de colo de útero na Inglaterra. A pesquisa publicada na revista científica The Lancet revela que pela primeira vez nenhuma mulher entre 20 e 24 anos morreu de câncer de colo do útero na Inglaterra entre 2020 e 2024. Desde a introdução da vacina no país, cerca de 200 mortes já foram evitadas. Os resultados animam médicos e pesquisadores porque comprovam que a vacina não apenas previne o câncer, mas também salva vidas de forma concreta. Bom, aqui no Brasil, a vacinação gratuita contra HPV começou em 2014, quando a vacina quadrivalente foi incluída no calendário nacional de vacinação para meninas de 11 a 13 anos. Hoje, o SUS disponibiliza o esquema vacinal para crianças e adolescentes de 9 a 14 anos, de ambos os sexos.
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3: Essa é pesada, hein?

0: Hoje também é dia de mandar aquele alô, aquele abraço bacana pra quem tá na sintonia da nossa programação. Alô, Maria do Carmo, obrigado pelo carinho. Claudineia também, o Adão. Quem tá com a gente é o Lucas Teixeira. A Letícia também, obrigado pelo carinho, pela audiência. Mariana, né? E a Márcia Regina também tá por aí? Valeu, obrigado! Essa é a sintonia mais gostosa do seu rádio, 103,1.
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8: Oriente. 15 horas e 28 minutos.
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0: gente segue por aqui com muita música boa. 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
0: Essa é a trilha sonora da sua programação. Vamos lá, continua.

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você tá acompanhando o nosso programa com muita música boa, muitas informações também, né, do Brasil e do mundo, e as suas participações através do WhatsApp, vai mandando aí, porque daqui a pouquinho rola aquele salve, daqui a pouquinho vai rolar aquele super alô.

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1: Essa é a Rádio Oriente FM, muita música boa pra você, muita informação. E também mandando aquele alô aí pro pessoal de Taquaraçu de Minas. Obrigado pelo carinho, obrigado pela sintonia Sabará. Alô Congonhas do Norte, alô Diamantina.
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3: Ó. Presta atenção nessa aqui, ó.

0: Mais alô pra quem tá acompanhando a nossa programação, meu amigo João Anésio, um abraço. A Rosane Trindade também tá junto com a gente, a Vera, o Sérgio, a Paty Ribeiro também tá acompanhando o nosso programa, meu amigo Alessandro, grande abraço. A Ivanete Cunha, um abraço pra você, obrigado pelo carinho.
1: Galerinha, eu já volto, né, depois trazendo muito mais músicas pra você, ok?
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0: E vamos lá, conferindo aí a nossa programação, segue. 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

para viver. Gilberto Gil, em musical de Falabella, se emociona ao conhecer o próprio Gil. Cara, e a cara do Gilberto mesmo, hein, rapaz? Que é isso? A emoção já começou. O nome dele é Gui Ventura. Ele é ator mineiro. E ele foi escolhido para viver o Gilberto Gil no musical Gil Andar com Fé, primeira biografia musical dedicada à trajetória do artista baiano. O Gui Ventura, ele foi selecionado entre mais de 800 candidatos para poder interpretar o cantor e compositor. E o encontro entre o ator Gilberto Gil e o diretor Miguel Falabella emocionou os fãs, mesmo antes da estreia, né? Eu vivi um misto de emoção e catarse, tá escrito aqui. Eu tava diante não só de um dos grandes mestres da nossa música, mas do artista que tanto me influenciou, disse o ator, emocionado na apresentação oficial do protagonista, feita no Teatro Fernanda Montenegro, no Copacabana Palace, lá no Rio de Janeiro. Ele é mineiro da cidade de Santa Luzia, o ator, né? E ele cresceu na periferia e também encontrou na arte um caminho de transformação. Tá aí, em breve, em cartaz.

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0: Na hora de mandar alô pra quem tá mandando WhatsApp aí pra nossa programação, a Helena Brito, obrigado pelo carinho. A Mari, também na sintonia, Nayara. Alô, Margarete, o Paulo também tá na sintonia, um grande abraço pra você aí, Aline. E a Maria de Fátima também, diz que tá adorando a programação, obrigado pelo carinho aí, tá? Daqui a pouquinho rola mais alôzinho pra moçada que tá na sintonia.
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6: Oriente FM. 16 horas e 5 minutos.
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8: E vamos lá, sequência de músicas por aqui, não para.

0: música mais gostosa no seu rádio. Obrigado pela audiência. Continue participando aí através do WhatsApp, porque daqui a pouquinho vai rolar aquele salve. Daqui a pouquinho vai rolar aquele alô pra quem tá acompanhando a nossa programação. Obrigado aí pela audiência. Vamos lá, a música continua.
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0: Por aqui a nossa programação não pode parar, né? De jeito nenhum, meu compadre. De jeito nenhum, meu amigo. Para você participar da nossa programação, é só você mandar aquele WhatsApp pra gente, que a gente tá por aqui, ó, recebendo o WhatsApp de toda a galera aí. Meu amigo Smith tá na sintonia. Joshua também junto com a gente. Obrigado pelo carinho, Álvaro. O José Acosta. A Erwin. Obrigado pelo carinho. Denis também. A Franklin também tá junto com a gente aí. Um grande abraço pra você.
1: Galera, não sai da sintonia não, porque daqui a pouquinho, na sequência, eu tô de volta e eu vou te contar uma que você vai pilhar. Aguenta aí.
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0: 16:31.
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2: Bora lá, chegando em informações na nossa programação. O Endrick entrou no final do segundo tempo, né? No jogo do Brasil contra o Haiti. Marcou um gol que estava impedido, mas ele comemorou mesmo assim. O Endrick é o nome mais buscado na pesquisa do Google após a vitória do Brasil por 3-0 em cima do Haiti. E ele agradeceu nas redes sociais. Obrigado, Deus, por esse momento. Obrigado, nação, por transformar esse momento cada vez mais especial. Vai ficar marcado na minha história. Nós seguimos juntos aí com o apoio de vocês. Amo vocês. Escreveu o craque de apenas 19 anos no perfil dele no Instagram. O atacante brasileiro, ele se consolidou como um dos principais fenômenos de buscas e superou o Neymar e o Vini Júnior. E também liderou o engajamento e a menção de seguidores nas redes sociais. Bota fé, em apenas 24 horas durante o torneio, o atleta ganhou mais de 500 mil de seguidores nas suas redes sociais. Ele tem agora 20.700.000 seguidores no Instagram. Continue mandando seu WhatsApp aí para nossa programação. Anote aí, ó. 319-7215-3001. Esse é o WhatsApp da Oriente FM.
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2: 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E vamos lá, conferindo aí a nossa programação. Segue.

0: aquela música maravilhosa que você gosta, rola aqui na nossa programação. Nosso muito obrigado pelo seu carinho, pela sua audiência. Continue pedindo a tua aí através do nosso WhatsApp. Daqui a pouquinho a gente vai mandar aquele alô pra galera toda que tá na sintonia aí. E claro, sua canção também rola aqui na nossa programação, né? Muito bom saber que você tá aí. Esteja você em casa, no seu trabalho, esteja você aí dando uma caroninha pra gente no teu carro, no teu caminhão. Nosso muitíssimo obrigado pela tua audiência. Vamos lá, a programação não para.
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0: É isso, muita música boa no seu dia. E também aqueles alôzinhos pra quem mandou WhatsApp aí pra nossa programação. Vamos lá? A Edivana Teixeira tá na sintonia, Zenil também. O Emerson, obrigado pelo carinho. A Neuza Vieira. Alô, Maria da Penha, grande beijo pra você. A Elaine Cristina também tá acompanhando o nosso programa. Alô, Luiz Antônio, um abraço pra você.
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3: 16 horas e 50 minutos. Sensacional! Para você que tá aí no trabalho, nosso muito obrigado pelo carinho. Tô sabendo que tem bastante gente com o radinho ligado aí no trabalho, em casa, no seu carro dando uma caroninha. Boas festas para todos vocês aí. Vamos lá, o programa não pode parar, o programa por aqui segue.
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3: E vamos lá, porque por aqui é só música boa.

aquela música que você gosta, na melhor programação do seu rádio. Você participa, você pede, a gente, né, vai anotando aqui os pedidos musicais, mandando para o programador e a qualquer momento rola na nossa programação. Vamos nessa, a música continua.

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2: E aí, vocês não vão namorar?
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0: vamos seguindo, né? Vamos seguindo aí com a nossa programação nesse dia sensacional. Pra você que tá acompanhando a gente aí pedindo música, também vai acompanhar os seus alôs, tá? A Lucineia Ramos tá na sintonia, Laís, o Claudinei também, a Denise, o Afonso, alô Rodrigo, aquele abraço, e o Ricardo Soares também tá acompanhando a gente lá do trabalho. Grande abraço pra vocês.
1: Fala aí, essa é a rádio mais gostosa do seu rádio, né? Então não sai daí não que eu já volto.
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13: 17 horas e 9 minutos.
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5: Vamos lá então, segunda-feira maravilhosa, começando mais uma edição do nosso Babados e Fofocas. 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
5: Olha aí, a gente já tá do meu lado, preparada pra dica do dia de hoje.
16: Isso mesmo, Fernando, um truquezinho sensacional pra você que salgou o feijão sem querer, salgou o molho, né, enfim, o caldo, a sopa. Eu tenho um truque que não vai retirar o sal, mas vai mascarar, vai assim, enganar as nossas papilas gustativas, digamos assim, tá? E vai fazer com que você reaproveite ali. Vamos supor, eu fiz uma sopa pra muita gente, todo mundo na mesa, eu salguei demais, agora o que eu faço? Faz a dica que eu vou te passar hoje.
5: Será que vai funcionar? Não é possível. Se você jogar um quilo de sal lá dentro, vai resolver?
16: Não. Quando você salga...
5: Você vai ter que fazer comida pra um batalhão.
16: Não, você não salga com um quilo de sal, né? Enfim, vai ficar um pouco salgado, mas não um quilo de sal também.
5: Então tá bom. Vamos lá. Primeira fofoca chegando. Manda aí, Gi.
16: E bora de fofoquinha, que é o momento desse programa que eu sei que vocês ficam esperando e não tem jeito, né? Tô aqui no spin-off, no entreter, né? Spin-off. E a Taylor Swift já teria preparado uma surpresa pro futuro marido Travis, né? A Taylor estaria preparando uma surpresa, assim, bastante pessoal pro Travis no dia do casamento, segundo informações que foram divulgadas por fontes do Daily Mail. A cantora pretende presentear o noivo com uma música inédita, escrita especialmente pra cerimônia. Olha, Taylor está trabalhando em algo muito pessoal pra Travis. A ideia é que seja um presente que tenha significado pros dois e que ele possa guardar para sempre, né? A composição deve ser apresentada durante a celebração do casamento e foi pensada como uma forma, né, de marcar o início aí da nova fase da vida dos dois. De acordo com o relato, a surpresa não estaria relacionada a valor financeiro, mas sim ao significado emocional, né? A Taylor teria dedicado tempo para criar algo único, pensado especialmente para marcar o início aí da nova fase do lado do maridão. Olha pra você ver.
5: Muito bem, daqui a pouquinho tem mais. Vamos de música.

0: Esse é o nosso Babados e Fofocas com muita música boa pra você que tá na sintonia. Minha amiga Gabriela, beijo pra você também. A Lana tá na sintonia. Alice também, grande beijo pra você. Gi, fofoca.
1: Tô aqui agora no site nosbastidores.com.br e a apresentadora anunciou morte falsa do pai do Messi ao vivo e foi demitida, gente. A apresentadora argentina Florencia Pena interrompeu a programação do El Show del Verano na Luso TV para anunciar que o Jorge Messi, né, pai do Lionel Messi, havia morrido. Chegou a especular que o jogador deixaria a concentração da seleção argentina para voltar para o país e acompanhar o suposto funeral. Gente, e a informação era falsa, era fake news. Horas depois, né, a família do Messi divulgou um comunicado desmentindo a morte. Segundo a nota, Jorge enfrenta um problema de saúde real, segue internado com evolução positiva no tratamento. A família expressou indignação com a forma precipitada como a informação foi divulgada e pediu mais cautela dos veículos de comunicação ao tratar de temas sensíveis, né, envolvendo saúde e vida privada. A Luso TV classificou o episódio como grave e incompatível, né, com os padrões editoriais. A empresa anunciou o desligamento imediato dos profissionais responsáveis pela apuração da informação e confirmou também a saída de Florencia Pena do canal. Nas redes sociais, a apresentadora pediu desculpas, né, à família Messi. Disse que recebeu a informação durante a transmissão, já apresentada pela produção como confirmada, mas reconheceu sua responsabilidade por levá-la ao ar, né, sem uma checagem adicional. Gente, imagina isso.
0: Daqui a pouquinho, depois do intervalo, tem mais. 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

0: 17:27.
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2: Maravilha, vamos seguindo com o nosso Babados e Fofocas, porque hoje é segunda-feira, bebê.
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2: Diga-se de passagem, começou o inverno, hein, Gi? Meu Deus do céu, manda aí, mais fofoca.
4: E a Ana Castela, gente, foi defendida pelo César Rincón na madrugada da última sexta-feira, em meio aos rumores sobre a aproximação dos dois. O influenciador, né, apontado aí como possível affair da cantora, elogiou a boiadeira e reagiu aos comentários sobre a vida pessoal da artista, né? A fala ganhou repercussão porque os dois têm aparecido juntos com mais frequência nas últimas semanas. Apesar aí das especulações, a Ana e ele ainda não confirmaram publicamente um relacionamento, né? Olha, eu não tenho palavra pra falar sobre a Ana Flávia. Ela é como vocês conhecem, é parceira demais da conta, sem frescura com nada, afirmou ele, né, segundo informações ali do Metrópolis. Muita gente fica aí falando na internet, a gente tava preocupado em viver, e vivemos, né? Foi muito bom, gente. O que será que viveram? Agora todo mundo tá mais curioso ainda, né?
2: Boa, daqui a pouquinho tem mais fofoquinha, vamos lá, a música não para.

0: Esse é o nosso Babados e Fofocas no seu começo de inverno. Se bem que tem região que nem sente o inverno, né?
1: É bem...
0: Tem região que não tá nem aí com o inverno.
1: Nosso Brasilzão é muito grande, né?
0: É. Qual é a dica do dia hoje, Gi?
1: Truquezinho pra salvar, né? O teu feijão, o teu caldo, o teu molho que acabou ficando salgado pra você conseguir utilizar.
0: Maravilha, já já.

0: Golaço.
1: Boa Vera e Fred Fabrício.
2: Que prazer.
1: No Estúdio Bar.
2: Emociona, Luan.
3: Vai, Luanzinho.

0: hora de mandar alô, vamos mandar um alôzão aqui pro pessoal de Itambé do Mato Dentro. Um abraço forte, um abraço acolhedor para todos vocês aí. A gente não pode esquecer também do Cerro, né? Sempre juntos aí na nossa sintonia em 103,1. Alô, alô, Bom Jesus do Amparo. Alô, Bela Vista de Minas, vocês também estão com a gente aí? Muito obrigado pelo carinho, muito obrigado pela sua audiência.
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0: Vamos seguindo com o nosso programa. Muita música boa pra você. Só as melhores que tocam por aqui e as melhores fofocas também. Inclusive, você não precisa nem ficar procurando, viu? Porque a gente já traz pra você tudo o que tá acontecendo aí nas principais plataformas de streaming, né? De fofocas do Brasil. Manda, Gi!
1: Tô aqui no R7 Entretenimento e a cantora Shakira reage aos rumores de uso de uma dublê na abertura da Copa do Mundo, né? A Shakira aí respondeu de uma forma irônica aos boatos que circulavam sobre a possibilidade de ter usado uma dublê durante o show de abertura da Copa do Mundo. Após um período de silêncio e muitos memes nas redes sociais, ela decidiu reagir. Os rumores começaram quando alguns fãs sugeriram que os óculos escuros usados por ela seriam para esconder a Shakira falsa. Agora, em resposta à teoria, a cantora surgiu de óculos em apresentação, né? E tirou a armação para dar uma boa olhada para os fãs que logo reagiram. Embora não tenham comentado nada, a atitude descontraída e muito bem-humorada da Shakira foi o suficiente, né? Para indicar muito, mas muito deboche. Tipo, gente, sou eu mesma, tô tirando óculos aqui para que vocês me vejam, né? E assim foi na Copa do Mundo também, na abertura.
0: Tá vendo? Daqui a pouquinho tem mais pra você.
2: Pera lá, gente, eu já volto. Que bom ter você junto com a gente por aqui, viu?
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0: 17:45. Fernando Leme cai no laço. E vamos seguindo com o nosso programa.
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0: Esse é o nosso Babados e Fofocas. E dá-lhe mais uma informação, Gi.
3: E nessa semana que passou, Sharon Osbourne, viúva do Ozzy Osbourne, compartilhou, né, imagens da inauguração de uma estátua de 7 metros em homenagem ao ícone aí do rock and roll em um festival de música na França. A escultura, criada em aço pelo artista Philippe Pasqua, será aberta ao público, né? Já foi aberta, na verdade, no último dia 18, aí que foi na quinta-feira passada. Olha, um deus do rock, é uma homenagem incrível, é maravilhoso, é uma obra de arte, declarou a Sharon, né? Integrantes ali da família Osbourne devem comparecer ao evento, né? E também marcou o início aí da edição de 2026 do Hellfest. E Sharon será a exceção, né? Após comunicar ali problemas de saúde, então não pôde comparecer. No palco principal, Osbourne também recebeu um tributo, né? E informou a organização do festival ali, é o que eles disseram. Gente, ficou muito legal, muito maneira a estátua dele. Deem um Google aí pra vocês verem, assim, um monumento sensacional.
0: Boa, daqui a pouquinho tem mais Bob de Música.
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0: era
1: aquela
0: mais...
1: programação sensacional, maravilhosa e incrível que você adora. O Carlos Augusto tá na sintonia. O nosso amigo Fábio Fernandes também tá acompanhando a gente. O Alessandro, a Kátia também tá junto com a gente. Daqui a pouquinho tem a dica da Gi.
2: Truquezinho pra tomar o seu caldo, o seu feijão que ficou salgado, o teu molho de macarrão que ficou salgado. Vamos reaproveitar ele.
1: Já, já.

0: Coisa boa, coisa maravilhosa, é o nosso Babados e Fofocas. Puxa vida, o tempo passa que a gente nem vê, né? Já estamos aí no final da hora. E agora é hora da diquinha da G. Vamos saber como mascarar um pouquinho esse sal que passou, né? Errou a mão, minha senhora. Vamos saber como é que faz pra dar uma enganada no sabor.
1: Bora então pra nossa diquinha do dia. Hoje eu vou te ensinar a salvar o feijão ou a sopa que ficou salgada demais. E o truque, gente, é sensacional. Se você pesou a mão no sal do feijão, da sopa, no molho, enfim, colocar água vai deixar o prato aguado, né? Mas, gente, o vinagre, ele corrige o paladar. Vinagre de álcool, aquele de R$2 ali no supermercado da mercearia. Como que funciona isso, Gi? Não sabia. Pois é, o ácido, ele não remove o sal quimicamente, tá? Mas ele, digamos que engana, entre aspas aí, as nossas papilas gustativas, mascarando, né, e equilibrando a percepção do sabor salgado. Ah, Gi, então o prato continua salgado. Ele continua salgado. Então, por exemplo, se uma pessoa que tem problema com hipertensão, né, enfim, vai fazer mal porque o sal, ele continua ali. Mas para as outras pessoas que vai comer aquilo ali uma vez na vida só, que acabou ficando salgado, vai, como que fala, equilibrar, né, totalmente a percepção do sabor salgado, vai mascarar, então todo mundo vai comer e não vai perceber que tá salgado, né? E como que eu faço isso, Gi? Tipo, tenho ali um jantar.

0: nutrição que fala, então não podem consumir o alimento, porque o sal vai estar presente. Mas, pro resto das pessoas que não tem problema nenhum aí com hipertensão, você pode estar consumindo. É uma dica, né? Às vezes você vai servir um prato ali, já tá na hora, não dá tempo de fazer outro, você consegue mascarar o sabor salgado utilizando o vinagre. Muito legal.
1: Será que fica igual esses miojos da vida? Essas comidas, né, que a gente compra no supermercado, que só coloca água quente lá, porque aquilo lá tem um salitro, mas aí, a gente não sente o sal, né?
0: É, aí eu não sei como que funciona.
1: É. Bom, gente, tá bom então, até amanhã.
0: Até.
1: Obrigado pela sua audiência aqui na Rádio Oriente FM.
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0: O anjo do Senhor anunciou a Maria, e ela concebeu do Espírito Santo. Eis aqui a serva do Senhor, faça-se em mim segundo a vossa palavra. E o Verbo se fez carne e habitou entre nós. Ave Maria, cheia de graça, o Senhor é convosco. Bendita sois vós entre as mulheres. Bendito é o fruto do vosso ventre, Jesus. Santa Maria, Mãe de Deus, rogai por nós, pecadores, agora e na hora de nossa morte. Amém. Rogai por nós, Santa Mãe de Deus, para que sejamos dignos das promessas de Cristo. Amém. Oremos. Derramai, ó Deus, a vossa graça em nossos corações, para que, conhecendo pela mensagem do anjo a encarnação do vosso Filho, cheguemos por sua paixão e cruz à glória da ressurreição. Por nosso Senhor Jesus Cristo, vosso Filho, na unidade do Espírito Santo. Amém.
1: O Senhor esteja convosco, Ele está no meio de nós. Proclamação do Evangelho de Jesus Cristo segundo Mateus. Glória a vós, Senhor. Naquele tempo, disse Jesus aos seus discípulos: Não julgueis e não sereis julgados, pois vós sereis julgados com o mesmo julgamento com que julgardes, e sereis medidos com a mesma medida com que medirdes. Por que observas o cisco no olho do teu irmão e não prestas atenção à trave que está no teu próprio olho? Ou como podes dizer ao teu irmão: Deixa-me tirar o cisco do teu olho, quando tu mesmo tens uma trave no teu? Hipócrita, tira primeiro a trave do teu próprio olho, e então enxergarás bem para tirar o cisco do olho do teu irmão. Palavra da salvação. Glória a vós, Senhor. Amanhã, terça-feira, às 7 horas da manhã, missa na Matriz de Nossa Senhora do Rosário. Às 19 horas, momento mariano na Praça da Matriz de Nossa Senhora do Rosário. Às 19:30 horas, missa na Matriz de Nossa Senhora do Rosário e celebração na comunidade Rio Parque, em Santa Maria de Itabira.
0: O Senhor esteja convosco, Ele está no meio de nós. Que desça sobre você e sua família as bênçãos

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11: 18:06.
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11: Segunda-feira maravilhosa, hoje é dia 22, bom início de semana, bom início de inverno também, meu amigo. Vamos ao texto motivacional desta segunda-feira. É sempre bom, né? A gente tá ouvindo um textinho motivacional porque justamente motiva a gente a ter dias melhores. Essa frase é mais velha que minha avó, como diz aquele velho e bom ditado, mas é sempre bom a gente falar sobre ela. Nenhum mar calmo vai tornar um marinheiro especialista em navegação. Não só mar calmo, né? Qualquer tipo de profissão calma nunca vai tornar você um verdadeiro especialista naquilo que você está fazendo. Existe uma grande verdade escondida nessa frase. Nenhum mar calmo vai tornar um marinheiro especialista em navegação. E quando o oceano está tranquilo, qualquer embarcação parece seguir o rumo certo, seus caminhos. As águas serenas, elas não exigem grandes decisões, elas não colocam à prova a coragem e nem desafiam a capacidade de quem está no comando. Mas a vida, ela não é feita apenas dos dias ensolarados. Em alguns momentos, todos nós vamos enfrentar tempestades. Aí surgem os ventos contrários, aquelas ondas gigantes e aqueles momentos em que parece impossível continuar avançando. E é justamente nesse momento, nesse período, que a gente vai descobrir do que nós somos capazes. As dificuldades, ela tem o poder de revelar forças que nem sabíamos possuir. Cada problema enfrentado, ensina uma nova lição. Cada decepção fortalece a maturidade. Cada queda desenvolve a experiência necessária para que os próximos passos sejam mais firmes e seguros. Muitas pessoas desejam um sucesso, mas poucas delas compreendem que ele quase sempre nasce dos desafios. Quem aprende a superar obstáculos desenvolve resistência, sabedoria e confiança. Afinal, não é a ausência das tempestades que forma uma pessoa forte, mas é a capacidade de atravessar essa tempestade sem desistir do destino. Então, se hoje você está enfrentando um período difícil na tua vida, não enxergue isso apenas como um problema. Talvez a vida esteja preparando você para algo maior. Talvez essa frase esteja contribuindo à experiência que será necessária para os desafios e oportunidades que ainda virão na tua vida. Então, vai lá, continua navegando, meu amigo. Ajuste as velas quando for preciso, mude a rota se necessário, mas não abandone o leme dos seus sonhos, porque no final da jornada você vai perceber que foram justamente os mares agitados que ensinaram a encontrar o caminho mesmo quando o horizonte parecia desaparecer. Os marinheiros mais experientes, eles não nasceram prontos, não. Eles foram moldados pelas tempestades que tiveram coragem de enfrentar. Continue mandando seu WhatsApp aí para a nossa programação. Anote aí, ó. 319-7215-3001. Esse é o WhatsApp da Oriente FM.
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11: Música boa para você é aqui na nossa programação.

aqui é uma atrás da outra, menos intervalos, mais música boa, muita informação do Brasil e do mundo, muitos alôs também. Vai mandando seu WhatsApp aí pra gente. Aqui você fica muito bem informado e ouvindo a melhor programação musical. E a música não para. Vamos lá.

0: Morte FM 103,1 Centro-Oeste. Mandar um alô aqui pro pessoal de Itabira que tá na nossa sintonia. Obrigado pelo carinho. Alô, pessoal aí de Ferros também. Passa bem, Morro do Pilar. Obrigado pelo carinho, pela audiência.
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0: Incrível! Que maravilha que você está acompanhando a nossa programação. Nosso muito obrigado aí pela sintonia de cada um de vocês. Já mandou seu WhatsApp? Meu amigo Gabriel também tá na sintonia, né? A Josana. Nome diferente, né? Josana Gonçalves. O João Moreira também, a Ana Carolina, valeu. O Antony Pereira, grande abraço para você. O Mário também está acompanhando o nosso programa lá de casa. O Gomes. Alô, Natan Fraga. Um grande abraço para vocês aí. Valeu.
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0: Dezoito horas e 26 minutos.
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0: Quem gostou, faz barulho aí.
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3: Mais músicas pra você, só aqui na nossa programação. E que bom que você tá acompanhando a gente, né? Vai mandando teu WhatsApp aí, porque daqui a pouquinho vai rolar aquele alô bem bacana pra todo mundo. Aqui tem muita informação e muita música pra você.
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3: Respira fundo aí, curte o que vem agora, porque é só música boa.
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0: E os abraços não param aqui. Alô, Passa Bem. Uma saudação afetuosa para todos aí em Passa Bem. Estamos sempre conectados através das ondas da Rádio Oriente FM, Centro-Leste, Nova Era e Ferros. Alô, alô, João Molevade. Vocês também estão vibrando aí junto com a gente, né? Obrigado pelo carinho. Muito obrigado aí pela sua audiência.
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2: Oi, Guilherme.

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1: Que dia maravilhoso e que dia sensacional! Porque você tá aí acompanhando a nossa programação. Nosso muito obrigado pela sua audiência. É muito bom saber que tem, assim, ó, um monte de gente ouvindo a gente por toda a cidade. Obrigado pelo carinho, muito obrigado pela sua sintonia. Vamos nessa, a música não para.

0: músicas e mais informações. Coisa boa saber que você está acompanhando a gente. É hora de registrar as participações. Então vamos lá. Deixa eu ver quem está comigo aqui. O Antônio Rodrigues, a Jaqueline também, a Patrícia. O Davi, obrigado pelo carinho. Alice. Alô, Adriana Campos, aquele abraço. E o Célio Medeiros também está pedindo um modão aqui. A gente vai tocar, tá bom? Daqui a pouquinho tem mais alôs.
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2: 18 horas e 45 minutos.
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0: sem asfalto nem postes de luz, Jericoacoara. É assim que fala, Jericoacoara. É eleita duas vezes entre as praias mais bonitas do mundo. Quem foi a Jericoacoara compreende, porque ela foi eleita duas vezes uma das praias mais bonitas do mundo. A primeira vez foi em 94, pelo prestigiado jornal norte-americano The Washington Post. Aí depois, em 2014, pelo jornal Huffington Post. E agora, 40 anos depois, Jericoacoara se transformou em um dos destinos turísticos mais visitados do país, com mais de 1,5 milhão de visitantes apenas em 2024. A praia brasileira, sem asfalto nem postes de luz, fica no Ceará. É uma antiga vila de pescadores que mantém até hoje ruas de areia em clima simples, que virou símbolo de preservação e beleza natural. De repente, se você está a fim de fazer um turismo, a fim de viajar um pouquinho, dar aquela descansada na cabeça, entra aí nas redes sociais e saiba mais sobre a praia de Jericoacoara.
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0: E vamos lá, se prepara aí, porque tem muito mais sucesso chegando.

0: Sensacional, tá vendo aí, né? Só musicão pra quem tá acompanhando a nossa programação nesse dia maravilhoso. Continue participando da nossa programação, porque daqui a pouquinho eu vou mandar aquele alô sensacional pra você. Vamos lá, a música continua.
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0: Essa é a Oriente FM 103,1 e vamos mandar aquele alô registrando aqui a audiência na cidade de Nova Era. Obrigado pelo carinho. Alô vocês aí de Alvinópolis. Alô Barão de Cocais.
1: Adoro!

de mandar aquele alô incrível, maravilhoso e sensacional pra quem tá curtindo a gente. Meu amigo Josival Silva, um abraço. Patrick Barreto também tá aí na sintonia, valeu. Renan Pereira. Alô, Vilde.

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2: Olá, boa noite.
0: Boa noite para você que nos acompanha em todo o país.
2: Segunda-feira, 22 de junho de 2026.
0: Vamos ao destaque do dia, Nova Indústria Brasil.
2: No Rio de Janeiro, o presidente Lula anuncia investimentos de mais 140 bilhões de reais para desenvolver o Parque Industrial Brasileiro.
0: Fertilizantes, máquinas agrícolas, medicamentos e vacinas, mobilidade e inteligência artificial estão entre os setores que receberão estímulos.
2: O presidente destacou que o desenvolvimento do país deve ser feito em parceria por setores público e privado.
3: O Brasil não pode comportar mais aquele discurso atrasado entre a competência privada e a competência pública. O que importa é que os dois produzam.
0: E ainda no Rio, o presidente também anunciou R$1 bilhão em investimentos para a urbanização de favelas e desenvolvimento de comunidades.
2: Recursos também serão investidos em educação e em obras de um dos maiores bairros da capital fluminense, Grazielle Bezerra.
4: Serão mais de R$700 milhões do novo PAC para a construção de redes de esgoto, parques e praças, obras de pavimentação e melhorias na rede elétrica.
0: Você vai ouvir também acolhimento a refugiados.
2: Relatório mostra aumento do número de pedidos de asilo e de regularização de migrantes no Brasil.
0: O país busca fortalecer mecanismos de acolhida e integração para pessoas que chegam em busca de proteção internacional. Caroline Blaut.
5: Como parte desse esforço, o governo do Brasil lançou uma consulta pública do primeiro Plano Nacional de Migrações, Refúgio e Apatridia.
2: Hoje, na apresentação da Voz do Brasil, Mariana Jungmann e Luciano Seixas.
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2: O presidente Lula cumpriu hoje uma série de agendas no Rio de Janeiro.
0: Entre elas, o anúncio de mais 140 bilhões de reais para o programa Nova Indústria Brasil.
2: Os recursos vão priorizar investimentos em setores essenciais para a economia do país, como fertilizantes, máquinas agrícolas e indústria da saúde.
6: Lançada em 2024, a Nova Indústria Brasil tem o objetivo de impulsionar o desenvolvimento industrial até 2033. No seminário sobre os 74 anos do Banco Nacional de Desenvolvimento Econômico e Social, foi anunciada a ampliação da NIB, com mais 140 bilhões de reais até o fim de 2026. São recursos do BNDES, da Financiadora de Estudos e Projetos e da Empresa Brasileira de Pesquisa e Inovação Industrial, o que eleva o investimento na política industrial para 750 bilhões de reais em 4 anos. O presidente do BNDES, Aloysio Mercadante, detalhou as prioridades.
7: As áreas prioritárias são fertilizantes e máquinas agrícolas, depois saúde, biofármacos, terapias avançadas, IFAs, vacinas, mobilidade sustentável, inteligência artificial e audiovisual, toda essa indústria criativa que nós queremos olhar também com atenção.
6: A ministra da Ciência, Tecnologia e Inovação, Luciana Santos, anunciou que o Ministério vai liberar também 440 milhões de reais para que a Embrapi desenvolva projetos de inovação.
8: Os recursos vão alavancar investimentos privados e permitirão contratar 550 projetos de inovação de empresas em um valor total de 1,2 bilhões.
6: Na área socioambiental foi divulgado o resultado do primeiro processo público para a compra de créditos de carbono, o Profloresta Mais. O programa, uma parceria do BNDES com a Petrobras, financia projetos de restauração ecológica na Amazônia. As empresas vencedoras vão fornecer 5 milhões de créditos de carbono com replantio de espécies nativas, como detalhou a presidente da Petrobras, Magda Chambriá.
9: Nós recebemos 16 propostas, 3 foram selecionadas e cada um comprometido com a restauração de pelo menos 3 mil hectares de áreas degradadas no bioma amazônico.
6: Além disso, foi oficializada com a Petrobras uma parceria para pesquisas sobre minerais críticos essenciais para a transição energética. O presidente Lula destacou a importância dos investimentos públicos e privados para o crescimento do país.
3: O que nós estamos assistindo hoje é apenas uma demonstração de que o Brasil não pode comportar mais aquele discurso atrasado entre a competência privada e a competência pública. O que é público e que funciona tem que continuar público e funcionando. O que

0: É privado e funciona, tem que continuar a ser privado e funcionando. O que importa é que os dois produzam.
1: No evento, houve ainda o anúncio de financiamento de 340 milhões de reais a uma empresa de mobilidade urbana para aquisição de 85 mil bicicletas elétricas, voltadas para entregadores de aplicativos. O projeto utiliza recursos do Fundo Clima. Reportagem Nazi Brum.
2: Obras também de drenagem, saneamento, pavimentação e melhorias da rede elétrica em comunidades do Rio de Janeiro.
3: E ainda um grande projeto que vai ajudar a conter as enchentes na região do Jardim Maravilha.
2: Investimentos do governo federal que somam mais de R$1 bilhão.
3: O presidente Lula fez os anúncios hoje no Rio de Janeiro e autorizou o início de obras que devem melhorar a vida de quem mora nas periferias.
4: Com a assinatura da ordem de serviço, está autorizado o início das obras para controle de enchentes no Jardim Maravilha, em Guaratiba, zona oeste do Rio de Janeiro. Um dique de mais de 3 quilômetros vai funcionar como uma barragem, evitando que as águas cheguem às áreas habitadas. O projeto conta com drenagem e construção de reservatórios. Serão investidos 340 milhões de reais por meio do novo PAC, o Programa de Aceleração do Crescimento, beneficiando cerca de 30 mil pessoas. Gente como a Ivone Abrantes, que sofre há décadas com as inundações.
5: Cada enchente que tem, a gente é mais uma perda de tudo, aí a gente fica sem nada novamente, então fica muito difícil. Eu passei aqui esse tempo todo, que são décadas e décadas, vivendo nessa situação.
4: As obras terão duração de 3 anos. O presidente Lula pediu atenção da comunidade na execução dos trabalhos.
0: Eu queria que vocês fiscalizassem essas obras. Alguém está fazendo alguma coisa ou não está fazendo? As obras estão andando ou não estão andando? Porque se vocês não fiscalizarem e não denunciarem para a gente fica lá em Brasília achando que está tudo maravilhoso. Essas obras precisam andar rápido.
4: Favela da Maré, Complexo do Alemão e Rocinha também vão receber obras de urbanização. Serão mais de 700 milhões de reais do novo PAC para a construção de redes de esgoto, parques e praças, obras de pavimentação e melhorias na rede elétrica. O ministro das Cidades, Vladimir Lima, comentou os investimentos.
6: Nós estamos trazendo aqui hoje também cerca de 170 milhões de reais para o Complexo da Maré, onde hoje damos ordem de serviço para início do parque linear e do ecoponto que vai auxiliar no descarte de lixo no Complexo da Maré, gente. Além disso, hoje nós concluímos aqui no mês de junho o endereçamento CEP de todas as ruas, becos e vielas do Complexo da Maré. Com isso, a gente trazendo a oportunidade de você receber uma encomenda em casa ou de você acessar um serviço social.
4: Na área da educação, o governo anunciou um novo campus do Instituto Federal do Rio de Janeiro, na Cidade de Deus, em Jacarepaguá. A construção de uma nova escola em Realengo e também autorizou o início das obras do campus do Instituto Federal no Complexo do Alemão. Serão criados ainda 10 MovCels, equipamentos de cultura itinerantes que contam com biblioteca, estúdios para produção e edição audiovisual. Reportagem Graziele Bezerra.
2: E o governo do estado do Rio de Janeiro aderiu hoje ao PROPAG, Programa de Pleno Pagamento de Dívidas dos Estados.
3: O Rio possui uma dívida de 210 bilhões de reais com a União e todo mês são cobrados sobre ela o valor da inflação oficial, o IPCA, mais 4% de juros.
2: Mas com a adesão ao PROPAG, o estado fluminense pagará agora apenas o IPCA e a dívida foi renegociada por 30 anos.
3: Isso significa uma economia para os cofres locais de 3 bilhões e 100 milhões de reais somente neste ano.
2: Em contrapartida, o estado deve investir em programas sociais.
3: Ao assinar o termo de adesão ao PROPAG, junto com o governador em exercício do Rio, Ricardo Couto, o presidente Lula destacou os ganhos para a população.
0: O que é importante é que vai sobrar mais dinheiro para o governador administrar o Rio de Janeiro. E esse dinheiro, uma parte dele tem que ser alocada em políticas sociais, de preferência em duas áreas que são cruciais: saúde e educação.
2: E agora à noite, ainda na capital fluminense, o presidente Lula participa da cerimônia nacional de premiação da 20ª edição da Olimpíada Brasileira de Matemática das Escolas Públicas, a OBMEP.
3: A competição é voltada a alunos do 6º ano do ensino fundamental até o último ano do ensino médio de escolas públicas e privadas.
2: A repórter Thaís Antônio preparou uma reportagem para a gente sobre esse que é um dos principais estímulos ao estudo da matemática no Brasil.
7: Criada em 2005, a Olimpíada Brasileira de Matemática das Escolas Públicas, OBMEP, busca estimular o interesse pela matemática, descobrir novos talentos e incentivar estudantes a seguirem trajetórias nas áreas científica e tecnológica. Foi o que aconteceu com Luana Aparecida Costa, mestre em matemática pelo Instituto de Matemática Pura e Aplicada. Ela conquistou 5 medalhas na OBMEP, mas nunca se esqueceu da primeira, que despertou-a para o sonho de estudar essa disciplina.
8: Eu tenho uma irmã 1 ano mais velha que eu e ela ganhou uma medalha de bronze, então eu fiquei com vontade de ganhar medalha também e comecei a estudar. E comecei a me apaixonar pela matemática. E assim eu pude ganhar minha primeira medalha, que foi a medalha de ouro, tão sonhado ouro. Foi o melhor dia da minha vida, a cerimônia nacional de premiação da OBMEP. Eu lembro até hoje.
7: A iniciativa também contribui para fortalecer a educação básica, ampliar o acesso a materiais de qualidade e incentivar a formação e valorização de professores. Sanduel Vieira, professor da Universidade Federal do Piauí e medalhista da primeira edição da OBMEP, conta que descobriu sua vocação por meio da participação nas Olimpíadas.
9: Foi um divisor de águas na minha vida, me ajudou a escolher o curso que eu ia fazer. Fiz matemática, mestrado, doutorado em matemática e hoje sou professor da Universidade Federal do Piauí. Eu sou quem eu sou hoje, a pessoa que eu sou, por causa da OBMEP.
7: A OBMEP é realizada pelo Instituto de Matemática Pura e Aplicada, o INPA, com apoio dos Ministérios da Educação e da Ciência, Tecnologia e Inovação. Voltada para estudantes do 6º ano do ensino fundamental até o último ano do ensino médio, a Olimpíada segue mobilizando escolas de todo o país. Na edição de 2025, mais de 18 milhões de alunos se inscreveram para a prova, alcançando mais de 99% dos municípios brasileiros. Reportagem Thaís Antônio.
3: A plataforma de envio do Defesa Civil Alerta foi tirada do ar na madrugada do último sábado, após ter sofrido uma invasão e disparado alertas para diversas regiões do país.
2: A mensagem foi do tipo alerta extremo, que é disparado apenas em situações de risco iminente, e continha a palavra misantropia, que significa ódio à humanidade.
3: O alerta foi registrado nos estados de São Paulo, Rio de Janeiro, Mato Grosso do Sul, Distrito Federal e Paraná.
2: Ainda não é possível calcular quantos aparelhos móveis receberam as mensagens, de acordo com o secretário nacional de Proteção e Defesa Civil, Volney Wolf, mas ele já se encontra em desenvolvimento uma nova versão mais segura para esse sistema.
10: Temos que avaliar e ter informações bastante seguras de como é que aconteceu esse ataque, como é que essas pessoas conseguiram furar a nossa segurança, ver se está atendido por esse desenvolvimento que está em andamento no Ministério e, no menor tempo possível, é uma questão de prioridade, né, do governo federal, colocar essa nova versão que garanta mais segurança ao sistema e, enfim, aos usuários do Sistema Nacional de Proteção e Defesa Civil.
3: A Polícia Federal está investigando o caso e uma perícia técnica vai apurar o alcance dos disparos não autorizados.
2: Ligue 180, canal de atendimento às mulheres, tem registrado aumento expressivo de violência nos ambientes digitais.
3: De acordo com o Ministério das Mulheres, o número de denúncias saltou de 5 mil para mais de 16 mil casos em 2026.
2: Isso representa tanto um crescimento nos casos, como também maior confiança da população no canal de denúncias.
3: Diante dessa realidade, a Central passa a operar um novo protocolo para se adaptar às novas dinâmicas da violência digital.
11: O Ligue 180, Central Telefônica de Atendimento à Mulher, registrou 16.725 casos de violência contra mulheres em ambiente digital nos primeiros 5 meses deste ano. Esse número é 188% maior que o registrado nos 5 primeiros meses do ano passado, quando chegou à marca de 5.795 denúncias. De acordo com a ministra das Mulheres, Márcia Lopes, nos últimos anos, anos, houve uma subnotificação dos casos. Com melhorias no sistema, o Ligue 180 passou a receber mais denúncias. Segundo a ministra, isso é importante para investir nas políticas públicas de combate à violência.
12: A gente está percebendo que o grau de confiabilidade no 180 tem aumentado muito. Tem um espaço que não é só de denúncia, mas é de mapear a realidade.
11: Para lidar com o aumento expressivo, a central de atendimento Ligue 180 passou por atualizações. A ideia é aprimorar o atendimento para acolher e orientar vítimas de violência digital. Para isso, os atendentes passaram por capacitação. O sistema de registro também foi reformulado e passa a contar com um registro mais detalhado das ocorrências. Com isso, é possível especificar a atuação do governo federal, como detalha a ministra das Mulheres, Márcia Lopes.
12: Todas as medidas estão sendo pensadas a partir das realidades do Brasil. E nós estamos hoje num ambiente absolutamente favorável para a gente tomar as medidas. É só assim que a gente vai romper esse ciclo estarrecedor de violência contra as mulheres.
11: A Central de Atendimento à Mulher, Ligue 180, funciona 24 horas por dia, todos os dias da semana. Também é possível falar com a central por mensagem de WhatsApp pelo número 61 9610 0180. Reportagem Márcia Fernandes.
2: Você já tirou a nova carteira de identidade nacional? Essa semana você deve receber uma notificação pelo WhatsApp e pela caixa postal do gov.br, avisando sobre a possibilidade de uso da versão digital do documento.
3: A versão digital fica disponível no aplicativo gov.br e tem benefícios, como a inclusão dos dados referentes ao título de eleitor e a carteira nacional de habilitação.
2: Além da carteira de identidade nacional, a conta gov.br também tem uma nova funcionalidade, um formato digital de procuração para que beneficiários do INSS sejam representados por outras pessoas.
3: A procuração eletrônica pode ser usada somente no aplicativo ou site do meu INSS e não tem validade se impressa ou compartilhada como documento.
2: Ao aceitar a procuração eletrônica, o cidadão deve também indicar quais serviços ele autoriza que o representante possa consultar e o período de validade da procuração.
3: Por enquanto, dois serviços estão disponíveis: consultas de documentos e de serviços online e consultas de pedidos e de benefícios.
2: Mas atenção com as fraudes. O governo do Brasil não envia mensagens por WhatsApp solicitando seus dados pessoais ou pedindo que você clique em nenhum link.
3: E tanto para a carteira de identidade nacional quanto para a procuração do INSS, você deve fazer os procedimentos dentro do site ou aplicativo do gov.br após inserir a sua senha.
2: Considerada a maior obra ferroviária do país, a Malha Norte teve concluído o trecho de 163 quilômetros entre Rondonópolis e Dom Aquino, no Mato Grosso.
3: O vice-presidente Geraldo Alckmin participou da entrega nesse fim de semana.
2: Integrado ao novo PAC, o empreendimento prevê 743 quilômetros de trilhos, ampliando a conexão das regiões produtoras de Mato Grosso com a Malha Ferroviária Nacional e o Porto de Santos.
3: A etapa entregue contou com investimentos privados de 5 bilhões de reais.
2: Alckmin lembrou que o avanço ferroviário é essencial não só para o escoamento da produção brasileira.
13: Reduz emissão de carbono, de gás de efeito estufa, diminui acidente. Então ajuda o meio ambiente, ajuda a saúde pública, reduz custo Brasil, melhora a competitividade e o país cresce mais, gera mais emprego e mais renda.
3: Conflitos, perseguições e crises humanitárias contribuíram para um aumento de pedidos de refúgio no Brasil.
2: Um estudo divulgado hoje pelo Ministério da Justiça e Segurança Pública mostra que o país recebeu quase 76 mil solicitações de refúgio em 2025.
14: Pela primeira vez, os cubanos lideraram os pedidos de refúgio no Brasil, superando os venezuelanos. Foram 41.919 solicitações feitas por cubanos e 21.233 por venezuelanos ao longo do ano passado. Os dados fazem parte do relatório Refúgio em Números 2026, apresentado durante evento realizado em Brasília, que marca os 75 anos da Convenção sobre o Estatuto dos Refugiados. O ministro da Justiça e Segurança Pública, Wellington César Lima e Silva, avalia que o documento continua atual diante do crescimento dos deslocamentos forçados em todo o mundo.
15: Essa data não marca apenas a assinatura de um tratado, mas a reafirmação da própria dignidade da pessoa humana diante do desafio do deslocamento forçado. É essa força da expressão, direito a ter direitos. E é esse vazio que a política de refúgio busca enfrentar.
14: Por trás das estatísticas estão histórias de pessoas que precisaram abandonar suas casas em busca de segurança ou melhores condições de vida. É o caso da cantora iraniana Mamoni, refugiada no Brasil desde 2012.
16: Saí do Irã para falta de liberdade, para direitos mulheres. Eu saí do Irã, eu sou cantora, mas cantar no Irã para mulheres é proibido. Você não pode subir no palco, cantar, porque você é mulher.
14: O aumento dos deslocamentos forçados tem exigido o aperfeiçoamento constante das políticas de proteção e acolhimento. Segundo a Secretária Nacional de Justiça, Maria Rosa Loula, o Brasil tem buscado fortalecer mecanismos de acolhida e integração para pessoas que chegam ao país em busca de proteção internacional.
17: Num mundo em conflito, num mundo em que os deslocamentos forçados crescem a cada dia, o Instituto do Refúgio precisa e deve se aprimorar também a cada dia. O acolhimento que o Estado brasileiro tem proporcionado com o resguardo dos direitos humanos, da identificação, da segurança, promovendo a tão desejada migração segura e ordenada, é um exemplo para o mundo hoje.
14: Como parte desse esforço, o governo do Brasil lançou uma consulta pública do primeiro Plano Nacional de Migrações, Refúgio e Apatridia. O documento vai orientar pelos próximos 4 anos ações voltadas ao acolhimento, à proteção de direitos e à integração social e econômica de imigrantes, refugiados e apátridas no Brasil. Participe e contribua pelo site brasilparticipativo.presidencia.gov.br. Reportagem Caroline Blaut.
3: Pacientes que enfrentam câncer de mama avançado agora contam com uma nova aliada na luta contra a doença.
2: A Anvisa aprovou hoje um tratamento oral inédito com o uso do medicamento Inlurio, fabricado no Brasil.
3: A medicação é indicada para pacientes adultos cujo tumor já se espalhou ou não pode ser operado.
18: Foi registrado nesta segunda-feira pela Agência Nacional de Vigilância Sanitária, Anvisa, o medicamento de nome Inlurio, que é o tocilato de imlunestranto. Ele é indicado para adultos com câncer de mama avançado, que não pode ser removido por cirurgia ou que já se espalhou para outras partes do corpo. O novo medicamento bloqueia os receptores de estrogênio do tecido mamário, ajudando a impedir o crescimento e a disseminação das células cancerígenas. O produto, desenvolvido pela Eli Lilly, do Brasil Limitada, é oral e indicado como monoterapia. Segundo dados do Instituto Nacional do Câncer, o INCA, o câncer de mama é a neoplasia maligna mais incidente em mulheres. Entre 2023 e 2025, foram registrados 73.610 casos da doença, o que representa 30% dos cânceres em mulheres. Daniele Popov, para a Voz do Brasil.
2: Pais e responsáveis por crianças menores de 5 anos já podem procurar os postos de saúde e garantir a proteção contra doenças graves como pneumonia, meningite e otite.
3: O SUS começou a disponibilizar a nova vacina Pneumo20, que substitui a versão anterior e amplia a cobertura para 20 tipos da bactéria pneumococo.
2: O Ministério da Saúde já distribuiu mais de 570 mil doses para os estados e espera entregar mais de 6 milhões até o fim do ano.
19: Crianças menores de 5 anos que ainda não completaram a vacinação contra o pneumococo já podem receber a nova vacina Pneumo20 pelo Sistema Único de Saúde, o SUS. O imunizante passa a integrar o calendário nacional de vacinação e protege contra 20 tipos da bactéria responsável por doenças como pneumonia, meningite e otite. Segundo o Ministério da Saúde, mais de 570 mil doses já foram distribuídas nos estados e a previsão é entregar mais de 6 milhões de doses até o fim deste ano. ano. A vacina amplia a cobertura contra os sorotipos mais associados aos casos graves da doença pneumocócica. Dados da Organização Mundial da Saúde, OMS, apontam que essa é uma das principais causas de morte infantil por doenças que podem ser prevenidas com vacinação. Além das crianças, a pneumovinte também vai ser oferecida a povos indígenas sem histórico de vacinação pneumocócica, idosos acamados ou que vivem em instituições e pessoas atendidas pela rede de imunobiológicos para pessoas em situações especiais. Com redação de Diego Freitas, Gilson Santa Fé, para a Voz do Brasil.
3: E essas foram as notícias do Governo do Brasil.
2: Fique agora com as notícias do Poder Judiciário e do Congresso Nacional. Boa noite.
3: Boa noite para você e até amanhã.
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21: Você vai ouvir agora notícias do Poder Judiciário.
22: Supremo Tribunal Federal mantém critérios de distribuição de receitas do ICMS Educacional a municípios mineiros.
23: STJ decide que plano de saúde deve cobrir cirurgia robótica para câncer de próstata, mesmo fora do rol da ANS.
22: Dois municípios de Minas Gerais, dois de São Paulo e um de Goiás, elegeram novos prefeitos.
23: Boa noite, eu sou Marcela Luiz.
22: E eu sou Walter Lima.
23: O Supremo Tribunal Federal manteve critérios de distribuição de receitas do ICMS Educacional a municípios mineiros.
22: A ação foi julgada em sessão no plenário virtual. Marta Ferreira.
24: A controvérsia teve origem nas alterações promovidas pela Emenda Constitucional 108 de 2020, que autorizou os estados a definir critérios para distribuição de até 35% da cota parte municipal do ICMS. Relatora do caso, a ministra Carmen Lúcia, votou pela improcedência do pedido. Em seu entendimento, a regulamentação da norma incorporou dados quantitativos relacionados ao número de alunos, afastando a afirmação de que o critério populacional teria sido ignorado. Os demais ministros acompanharam a relatora e assim validaram os trechos questionados.
23: Plano de saúde deve cobrir cirurgia robótica indicada a beneficiário para tratar câncer de próstata.
22: Essa decisão é do STJ. Fátima Uchoa.
25: O beneficiário ajuizou ação contra o plano de saúde pedindo o ressarcimento de despesas médicas e consultas, além de indenização por danos morais. O Tribunal de Justiça do Rio Grande do Sul reformou sentença que havia concedido os pedidos. Já no STJ, a quarta turma determinou a devolução de valores gastos com a cirurgia, mas entendeu que o dano moral deverá ser rediscutido no Tribunal Estadual por necessitar análise de fatos e provas. Segundo o relator ministro João Otávio de Noronha, nesse caso deve ser flexibilizado o rol de procedimentos da Agência Nacional de Saúde Suplementar e observados critérios técnicos fixados pelo próprio STJ e pelo Supremo Tribunal Federal.
23: Dois municípios de Minas Gerais, dois de São Paulo e um de Goiás elegeram novos prefeitos nesse domingo.
22: As eleições suplementares são reguladas pelo Código Eleitoral. Fábio Ruas.
26: No estado de São Paulo, Reginópolis elegeu João Paulo Veríssimo e em Tuiuti, quem teve mais votos foi Alexandre Tadeu Gonçalves. Em Goiás, Elisberto Luz foi eleito prefeito de Joviânia. E em Minas Gerais, Amparo da Serra elegeu uma mulher para ser a nova prefeita. Quem ganhou foi Ayla Barbosa. Já em Bonito de Minas, Miqueias Mota Figueiredo foi o mais votado e se tornou o novo chefe do Poder Executivo do município.
23: Técnica de enfermagem consegue encerrar contrato após ser transferida de cidade.
22: Para o TST, a mudança foi considerada uma falta grave do empregador. Marla Lacerda.
27: A técnica de enfermagem passou em um concurso público para trabalhar em um hospital de Itanhaém, São Paulo. 3 anos depois, acabou o convênio entre o hospital e o estado. E ela foi transferida para outra unidade de saúde, em Pariquera-Açu, a 155 quilômetros de distância. Para os ministros, a mudança violou o edital do concurso, uma alteração ilegal do contrato de trabalho. Por isso, a técnica de enfermagem conseguiu a rescisão indireta, ou seja, ela pôs fim ao contrato de trabalho, mas com direito a todas as verbas trabalhistas, como se fosse uma demissão sem justa causa.
23: Tribunal Regional Federal da Terceira Região mantém decisão que obriga Estado de Mato Grosso do Sul a atender indígenas pelo telefone 190.
22: A ação foi proposta pelo MPF e pela FUNAI. Vanessa Pereira.
0: Segundo denúncias da comunidade indígena Guarani Kaiowá, não há atendimento policial nas reservas. Situação que se arrasta no Poder Executivo de Mato Grosso do Sul desde 2009. Em decisão, o TRF3 manteve a obrigação de atuação das polícias civil e militar do Estado e fixou multa diária de R$ 1.000 ao governo de Mato Grosso do Sul em caso de descumprimento.
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0: antropológicos muito questionáveis, a população local não foi ouvida, o decreto não foi feito de maneira adequada.
1: O deputado Bongás, do PT do Rio Grande do Sul, criticou a proposta. Para ele, o Congresso sustar os dois decretos de demarcação fere as atribuições do governo federal. E o projeto também impede novas demarcações.
2: Então, o que nós estamos decretando aqui é que nunca mais o executivo possa fazer demarcações. Ora, se esta casa reclama que tem interferência de outro poder, interpoderes, esta é uma interferência do parlamento sobre o executivo. Então tem duas gravidades e duas inconstitucionalidades.
1: Ainda não há data para votação no plenário da Câmara do projeto que susta decretos do governo federal sobre demarcações de terras indígenas em Santa Catarina. Rádio Câmara, de Brasília, Antônio Vital.
3: Economia.
4: Capitão Alden, do PL da Bahia, defende a criação de uma política específica para o gás de cozinha destinado ao consumo residencial. Segundo o deputado, é necessário reduzir o impacto do preço do produto no orçamento das famílias brasileiras.
5: Capitão Alden argumenta que o Brasil possui produção própria de gás e que o consumidor doméstico não deve ser tratado da mesma forma que grandes usuários industriais e comerciais. Para ele, a proposta fortalece a proteção social e contribui para diminuir o custo de vida da população.
4: João Daniel, do PT, celebra os investimentos federais anunciados para Sergipe nas áreas de infraestrutura, saúde e energia. Na visão do deputado, os recursos representam uma oportunidade para impulsionar o desenvolvimento econômico e ampliar a oferta de serviços à população.
5: João Daniel ressalta a retomada de projetos da Petrobras, a ampliação da produção de fertilizantes e a execução de obras como a Adutora do Leite e a nova ponte entre Aracaju e Barra dos Coqueiros. Ele afirma que as iniciativas devem gerar empregos e fortalecer a economia.
3: Segurança Pública.
4: Câmara aprova projeto que prevê confisco de bens em crimes contra crianças. A repórter Sofia Peçanha tem os detalhes sobre a medida.
6: A Comissão de Constituição e Justiça da Câmara dos Deputados aprovou o projeto que prevê o confisco de bens utilizados em crimes contra crianças e adolescentes. Apresentada pelo deputado José Medeiros, do PL de Mato Grosso, a proposta altera o Estatuto da Criança e do Adolescente. Segundo o texto, o projeto visa endurecer as punições e atingir os bens utilizados ou obtidos por meio de práticas criminosas como a exploração sexual, a pornografia infantil e o tráfico de menores. A medida permite que imóveis, veículos, dinheiro e outros bens sejam apreendidos e destinados à indenização das vítimas ou ao Fundo dos Direitos da Criança e do Adolescente. Durante a votação na Comissão de Segurança Pública e Combate ao Crime Organizado, o parecer foi lido pelo deputado da Vitória, do PP do Espírito Santo, e ele destacou a importância de fortalecer os mecanismos de combate a esses crimes.
7: É necessário o estabelecimento de políticas criminais que coloquem à disposição do Estado instrumentos e infraestrutura adequados para a repressão e prevenção dos crimes de tráfico de criança e adolescente ou com contra a liberdade de dignidade sexual de criança ou adolescente.
6: O projeto também prevê que, ainda durante a investigação, o juiz pode bloquear os bens, evitando que sejam escondidos, vendidos ou transferidos. Além disso, equipamentos e veículos apreendidos poderão ser utilizados pelas forças de segurança em operações de combate a esses crimes, mediante autorização judicial. No caso de estabelecimentos que facilitem ou permitam esse tipo de prática criminosa, os responsáveis podem ser penalizados, com possibilidade de cassação da licença de funcionamento. A medida também foi aprovada pela Comissão de Seguridade Social e Família. A relatora, a deputada Fávia Moraes, argumentou que a proposta aumenta a proteção de crianças e adolescentes. Em concordância na comissão, o deputado Dr. Zacarias Calil, de Goiás, ressaltou, com base na sua experiência como cirurgião pediátrico, o impacto dessas violações na vida das vítimas.
8: Tanto de criança que nós já atendemos, vítimas de abuso sexual. É uma coisa assim impressionante. E com sequelas não só psicológicas, mas também com sequelas anatômicas, que ficam ali para o resto da vida.
6: Agora, o projeto que prevê o confisco de bens em crimes contra crianças segue para votação no plenário da Câmara. Da Rádio Câmara de Brasília, Sofia Peçanha.
3: Habitação.
5: Reginaldo Lopes, do PT de Minas Gerais, exalta o programa Imóvel da Gente, do governo federal, que destina imóveis da União a estados e municípios para projetos de interesse público. Ele acredita que a iniciativa contribui para ações de mobilidade urbana, saúde e educação.
4: Uma das áreas citadas por Reginaldo Lopes é a antiga

0: linha férrea Águas Claras, na região metropolitana de Belo Horizonte. Segundo o parlamentar, a medida vai permitir a implantação de um parque linear e de novas vias de acesso em Belo Horizonte e Nova Lima.
1: Ciência e tecnologia.
2: A Câmara aprovou um projeto que autoriza a inclusão da robótica como disciplina optativa nas escolas. O repórter Marcelo Lacher explica como isso será feito.
3: O plenário da Câmara aprovou o projeto que autoriza o governo a incluir a robótica como matéria optativa nos currículos de toda a rede de ensino. Isso vai valer para a educação pública e privada. A proposta também reconhece a robótica como esporte de competição. A robótica é uma disciplina que envolve conceitos de diversas áreas de conhecimento, como mecânica, elétrica, eletrônica e computação. E como o próprio nome diz, o objetivo é construir robôs capazes de desempenhar diversas tarefas. O projeto original do deputado Luiz Carlos Mota, do PL de São Paulo, incluía a robótica como disciplina obrigatória, o que foi retirado do texto pelo relator, deputado Saulo Pedroso, do PSD de São Paulo. Hoje, diversos sistemas de ensino já prevêem a robótica como disciplina optativa, o que é admitido pela Base Nacional Comum Curricular. A proposta foi criticada em plenário pelo deputado Tarcísio Mota, do PSOL do Rio de Janeiro, para quem sugerir disciplinas escolares não é papel do parlamento.
4: Esse parágrafo, esse artigo é inócuo, ele diz que o Poder Executivo pode fazer uma coisa que ele já pode, mas ele abre um precedente muito difícil. Porque não é papel nosso dizer que o governo pode ou não pode fazer disciplina no currículo escolar. Isso é papel da Base Nacional Curricular Comum e do Conselho Nacional de Educação, ouvido o Ministério da Educação e no Plano Nacional de Educação votado aqui.
3: O projeto prevê ainda que a robótica educacional e a robótica como competição dependerão de recursos do orçamento, mas admite a participação de parcerias público-privadas. O relator Saulo Pedroso disse que o projeto pode ajudar a atrair investimentos.
5: O projeto de robótica já é uma realidade hoje, na atualidade, e o que nós estamos fazendo é, além da possibilidade de fazer parte da grade educacional de ensino, é que ela seja reconhecida como uma modalidade esportiva e a gente possa incentivar, né, investimento nessa área no país. Investimentos vão acontecer, nós vamos ter a oportunidade de gerar emprego, gerar renda.
3: O projeto que autoriza o governo a incluir a robótica como matéria optativa nos currículos escolares e reconhece a modalidade como esporte de competição seguiu para análise do Senado. Da Rádio Câmara de Brasília, com informações de Antônio Vital, Marcelo Larcher.
1: Política.
0: Sâmia Bonfim, do PSOL de São Paulo, registra a decisão da primeira turma do STF que condenou o ex-deputado Eduardo Bolsonaro pelo crime de coação. Ela entende que responsabilizar agentes públicos por atos ilegais é importante para a defesa das instituições democráticas.
2: De acordo com Sâmia Bonfim, não deve haver tratamento diferenciado para autoridades investigadas pela Justiça. A parlamentar considera que a aplicação imparcial da lei preserva o Estado Democrático de Direito e a confiança da população nas instituições.
0: Já cabo Gilberto Silva, do PL da Paraíba, repudia a decisão do Supremo que envolve Eduardo Bolsonaro. O congressista questiona a condução do processo e afirma que houve desrespeito a princípios constitucionais e ao devido processo legal.
2: Cabo Gilberto Silva manifesta solidariedade a Eduardo Bolsonaro e sustenta que a decisão tem motivação política. Na visão do deputado, o caso reforça a necessidade de debate sobre garantias individuais, independência entre os poderes e respeito às prerrogativas parlamentares.
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1: Direitos Humanos.
0: A Comissão Especial da Primeira Infância aprovou a inclusão de prioridade para este grupo na Constituição. A repórter Maria Neves tem mais informações.
7: A comissão especial que analisou a proposta de incluir na Constituição a prioridade da primeira infância, período que vai de 0 a 6 anos no acesso a uma série de direitos previstos na Carta Constitucional, aprovou o texto da relatora, deputada Amanda Gentil, do PP do Maranhão. Ao apresentar o relatório, a parlamentar ressaltou que as experiências vividas nessa fase moldam o cérebro da criança por toda a vida, com consequências para o aprendizado e a saúde física e mental.
8: É um dado científico, foi através do ganhador do Prêmio Nobel, James Heckman. A cada dólar investido na primeira infância, nós temos um retorno 7 vezes maior. Então, isso aqui é muito mais do que pensar no hoje. A gente está aprovando um texto hoje que muda a realidade de muitas crianças na primeira infância, mas também muda a realidade de muitos jovens e adolescentes e adultos lá na frente.
7: Hoje, a Constituição determina que o Estado, a família e a sociedade devem assegurar a crianças, adolescentes e jovens direitos como saúde, educação, cultura e convivência familiar com prioridade absoluta. O texto constitucional também estabelece a obrigatoriedade de proteção integral desse grupo social contra a violência e o abandono. A proposta aprovada, que foi apresentada pela deputada Laura Carneiro, do PSD do Rio de Janeiro, inclui expressamente na Constituição a menção à primeira infância na garantia desses direitos. Para o presidente da Comissão Especial, deputado Osmar Terra, do PL do Rio Grande do Sul, não há prioridade maior que a primeira infância em qualquer política pública. O parlamentar, que é médico, sustenta que essa fase da vida representa um momento crucial em que o ser humano organiza todas as competências que vai usar pelo resto da vida. De acordo com ele, as vivências nessa idade têm consequências, inclusive, para a saúde cardíaca.
9: Uma criança bem cuidada no início da vida tem menos chance de ter problemas cardíacos graves na idade adulta, embora possa ter até tendência genética, mas pode ser prevenido pela estimulação e pelo manejo do estresse.
7: Ainda de acordo com o projeto aprovado, União, Estados e Municípios terão de dar publicidade aos investimentos realizados anualmente em ações e programas voltados à família, à criança, desde a primeira infância, ao adolescente, ao jovem, à mulher e ao idoso. A relatora, a deputada Amanda Gentil, também apresentou um projeto para alterar o marco legal da primeira infância. Uma das mudanças propostas prevê a adoção de medidas para evitar a exposição precoce e excessiva de crianças à propaganda e a conteúdos e tecnologias inadequados ao desenvolvimento infantil. O projeto também cria o Indicador Nacional de Desenvolvimento da Primeira Infância, como instrumento de monitoramento e avaliação das políticas públicas destinadas a pessoas nessa faixa etária. Da Rádio Câmara de Brasília, Maria Neves.
1: Saúde.
2: Os deputados aprovaram a Política Nacional para a Prevenção e Tratamento de Doenças Crônicas da Pele no SUS. O texto foi encaminhado para análise do Senado, como informa a repórter Daniele Lessa.
10: A Comissão de Constituição e Justiça da Câmara dos Deputados aprovou o projeto que cria uma Política Nacional de Prevenção, Tratamento e Controle das Doenças Crônicas da Pele dentro do Sistema Único de Saúde, o SUS. O autor do projeto é o deputado Cabo Gilberto Silva, do PL da Paraíba. A proposta prevê uma atuação mais ampla do SUS, com diagnóstico precoce, tratamento e acompanhamento contínuo dos pacientes. O relator da proposta na Comissão de Saúde, deputado Ismael Alexandrino, do PSD de Goiás, argumenta que essas doenças exigem um cuidado mais completo e humanizado, pois causam impactos profundos na qualidade de vida.
11: É a promoção de um atendimento integral e multidisciplinar que inclui não apenas o tratamento clínico, mas também suporte psicológico, psiquiátrico e social. Esta abordagem reflete a compreensão de que as doenças crônicas de pele têm implicações que vão além do físico, afetando também a saúde mental e o bem-estar social dos pacientes.
10: Outras medidas da proposta incluem o incentivo às pesquisas científicas e a realização de campanhas educativas para conscientizar a população e reduzir o preconceito contra pessoas com doenças de pele. O projeto que cria a Política Nacional de Prevenção, Tratamento e Controle das Doenças Crônicas da Pele foi aprovado por 3 comissões da Câmara e foi para o Senado, sem necessidade de passar pelo plenário. Para virar lei, precisa ser aprovado pela Câmara e pelo Senado. Da Rádio Câmara de Brasília, Daniele Lessa.
0: Luiz Couto, do PT da Paraíba, manifesta apoio à criação da Frente Parlamentar de Apoio às Pessoas com Epilepsia. De acordo com o deputado, a iniciativa amplia o debate sobre a doença e combate o preconceito enfrentado por milhões de pacientes.
2: Ele defende ainda mais investimento em diagnóstico precoce, acesso a medicamentos e políticas públicas voltadas às pessoas com epilepsia. Para Luiz Couto, a Frente Parlamentar pode contribuir para garantir mais inclusão, dignidade e qualidade de vida aos pacientes e suas famílias.
0: Termina agora o Jornal Câmara dos Deputados, produzido pela Rádio Câmara, com trabalhos técnicos de Alan de Souza e apresentação de Val Monteiro e Luciana Vieira. Uma boa noite para você.
2: Você fica agora com as notícias do Tribunal de Contas da União. Boa noite.
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2: Tiago Freitas.

0: 7:16.
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Muito obrigado, gente! Obrigado pela presença, obrigado pela energia de vocês, obrigado pelo carinho. Obrigado por estar aqui com a gente em mais um dia especial, mais uma noite especial. E Deus abençoe nossos fã-clubes, nossos amigos, nossos familiares. Muito obrigado por somar com a gente toda essa noite especial.

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0: 7:55.
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